0: O tema da campanha deste ano são os 20 anos da Lei Maria da Penha, considerada um dos marcos na proteção dos direitos da mulher no Brasil.
1: Foi para pedir socorro que, há 2 anos, a vítima de violência, que vamos chamar de Maria, entrou pela primeira vez em uma casa da mulher brasileira.
2: Eu cheguei na casa sem esperança nenhuma, sem expectativa nenhuma, sem norte algum. Eu estava só o farrapo humano, né? Tinha violências que eu nem tinha conhecimento que eram violências, né? Mas assim, é página virada.
1: Criada há 11 anos, a Casa da Mulher Brasileira reúne em um só lugar serviços como apoio psicossocial, delegacia e juizado especializados, defensoria pública, serviço de saúde e alojamento de passagem. Atualmente, há 13 dessas em funcionamento no país, abertas 24 horas por dia, todos os dias da semana. A coordenadora geral de fortalecimento da rede de atendimento do Ministério das Mulheres, Maura Souza, explica como funciona o atendimento.
3: Primeiro, a mulher passa pelo serviço de acolhimento, atendimento psicossocial, e se for um caso por um alojamento de passagem, a gente oferta esse serviço no âmbito da Casa da Mulher Brasileira, além da brinquedoteca, para que essa mulher tenha condições de ter o atendimento nos outros serviços.
1: No agosto lilás, mês de conscientização pelo enfrentamento à violência contra a mulher, a casa reforça a garantia dos direitos das mulheres. A subsecretária de enfrentamento à violência da Secretaria da Mulher do Distrito Federal, Maíra Castro, destacou que, além do apoio imediato, a Casa da Mulher Brasileira também ajuda as vítimas a alcançarem autonomia profissional e financeira.
4: Elas podem fazer cursos, ter a entregabilidade. Temos mais de 400 mulheres entregadas em diferentes órgãos, estão sempre visando essa oportunidade, uma porta de saída que elas tenham da violência doméstica.
1: O tema deste Agosto Lilás são os 20 anos da Lei Maria da Penha, considerado um dos marcos na proteção dos direitos da mulher no Brasil. Além da agressão física, a norma abrange outras 4 formas de violência contra a mulher. A violência patrimonial, que se caracteriza pela destruição ou retenção de bens, dinheiro ou outros recursos. A violência moral, que ocorre por meio de calúnia, difamação, injúria ou qualquer conduta que atinja a honra e a reputação da mulher. A violência psicológica, caracterizada por atitudes que causam medo, humilhação, ameaças, isolamento e manipulação, e a violência sexual, que é qualquer ato praticado sem consentimento. Em qualquer dos casos, a mulher deve fazer o registro da ocorrência. Os profissionais são qualificados para esse atendimento, de acordo com Mariana Almeida, delegada adjunta da Delegacia de Atendimento à Mulher 2 do Distrito Federal.
5: Esse policial precisa ter a sensibilidade de acolher essa vítima, de acalmá-la para que assim ela consiga, né, relatar o que está acontecendo, e também ele precisa saber o que de fato vai auxiliar essa vítima para poder encaminhá-la a outros órgãos, a outros serviços públicos, porque a gente precisa de toda essa atuação de rede, como prevê a própria lei Maria da Penha.
1: Há em todo o país 495 delegacias especializadas de atendimento à mulher. Em 2025, as unidades realizaram mais de 782 mil atendimentos. Além disso, foram registrados 608 mil boletins de ocorrência e mais de 300 mil inquéritos instaurados e medidas protetivas de urgência solicitadas. As vítimas de violência também podem contar com a Central de Atendimento à Mulher, o Ligue 180. A ligação é gratuita e o serviço funciona 24 horas por dia, todos os dias da semana. Os serviços também podem ser acessados pelo WhatsApp 61 99 610 0180 ou pelo e-mail central180@mulheres.gov.br. Mas atenção, se o caso for de emergência, ou seja, se a mulher estiver em risco imediato, a recomendação é acionar a Polícia Militar por meio do 190. Reportagem Luana Karen.
6: A Agência Nacional de Proteção de Dados, a ANPD, abriu um processo de fiscalização contra o Discord.
0: A medida busca apurar possíveis descumprimentos das regras de proteção previstas no Estatuto Digital da Criança e do Adolescente.
6: A fiscalização ocorre após episódio que resultou na morte de uma adolescente de 13 anos.
0: A plataforma terá que informar quais medidas adota para evitar situações de risco. Confira com Thaís de Araújo.
7: Muito popular entre os jogadores online, o Discord é uma plataforma que permite a troca de mensagens por texto, voz e vídeo. O serviço também reúne comunidades em que os usuários podem conversar e interagir em tempo real. Para investigar possíveis falhas na proteção de crianças e adolescentes dentro da plataforma, a Agência Nacional de Proteção de Dados, a ANPD, abriu um processo de fiscalização. O objetivo da agência é verificar se a plataforma está cumprindo as regras do Estatuto Digital da Criança e do Adolescente, o ECA Digital, para prevenir situações que possam colocar menores de 18 anos em contato com conteúdos que incentivem ou facilitem a automutilação e o suicídio. Também serão analisados os mecanismos usados pelo Discord para verificar a idade dos usuários e para identificar e retirar conteúdos que violem essas regras, além de comunicação de casos graves às autoridades. A plataforma terá 5 dias úteis para apresentar informações sobre as medidas adotadas para prevenir e combater violações graves contra crianças e adolescentes. Se forem encontradas irregularidades, a ANPD poderá determinar mudanças e aplicar as sanções previstas no ECA Digital. Entre elas, multa de até R$50 milhões por infração. A fiscalização da ANPD é um trabalho conjunto com a Polícia Civil e o CyberLab da Secretaria Nacional de Segurança Pública do Ministério da Justiça e Segurança Pública, que atuam para investigar um grupo criminoso suspeito de incentivo ao suicídio e à automutilação por meio do Discord, resultando na morte de uma adolescente de 13 anos no último dia 22 de julho. Thaís de Araújo para a Voz do Brasil.
6: O fenômeno El Niño já é uma realidade e está afetando o clima no Brasil.
0: Ele provoca chuvas acima da média, ventanias e ciclones no sul e sudeste do país.
6: E estiagem que pode levar à crise hídrica do norte, nordeste e centro-oeste.
0: Mais cedo, nós conversamos com o secretário nacional de Defesa Civil, Volney Wolff, sobre como a população e os municípios podem se preparar para as consequências desses eventos. Acompanhe. Secretário Volney Wolff, seja muito bem-vindo à Voz do Brasil, um prazer ter o senhor com a gente aqui. Vamos começar falando sobre os impactos do El Niño, que já estão sendo sentidos, secretário, especialmente ali no sul do país. O senhor pode fazer pra gente um relato sobre como está a situação por lá, quais têm sido os principais problemas decorrentes de eventos climáticos e quais os municípios mais afetados?
8: Sim, Mariana. Bem, começando aí do início, né? Na verdade, os efeitos do El Niño já são sentidos no Brasil inteiro, né? De sul a norte do país. O aquecimento das águas do Atlântico, que já passam de 2 graus, nos permitem inferir que nós já estamos vivendo um El Niño no grau muito forte, né? Isso quer dizer que vamos ter chuvas intensas na região sul do Brasil, possivelmente ainda na região sudeste, mas teremos também estiagem e escassez hídrica muito, muito forte na região amazônica e na região do nordeste, que a gente já começa a sentir também. Além disso, na região centro-oeste, é possível que tenhamos ainda incêndios e também a região centro-oeste é uma região que tem escassez hídrica e tem chuvas intensas em alguns períodos, né? E ainda, principalmente ali na São Paulo, Rio, ondas de calor prometem ser bastante fortes ainda no ano de 2026. Bom, a gente viu no último mês, especificamente agora em julho, na região sul, especialmente lá no Rio Grande do Sul, chuvas intensas que duraram mais de uma semana. Aliás, elas perduraram por mais de 10 dias. E isso ocasionou elevação dos níveis dos rios, das principais vales de rios do Rio Grande do Sul, que levam água até a bacia do Guaíba, na grande Porto Alegre, né? Então, isso acabou ocasionando danos e prejuízos à população, né? Em muitos dos municípios, a população teve água em suas casas, né? Isso sempre ocasiona um grande problema à população. E agora, na última semana, né? No último final de semana, estava previsto o ciclone extratropical, né? Que é um ciclone que é formado ali na região leste do Brasil, vindo do sul do país, Uruguai, Argentina, em função daquelas massas de ar frio, que ao chegar no continente, geram chuvas intensas, mas pior que isso, né? Nesse caso, ventanias próximas de 100 km/h, e o que aconteceu ali na região metropolitana de Porto Alegre é que a velocidade dos ventos passaram de 100, chegaram a 115, 120 quilômetros, tanto na região metropolitana de Porto Alegre, como lá no sul, na região de Pelotas principalmente, né? E isso traz muitos transtornos à população das cidades.
6: Perfeito, secretário. Como o senhor citou, novos fenômenos climáticos, como tornados e ciclones, ainda são esperados, né? Como é que os municípios podem se preparar para esta situação?
8: Então, eu acho assim, é importante que a população, no primeiro momento, busque informações de órgãos oficiais. Então, a primeira coisa é buscar as informações nas defesas civis municipais, nas prefeituras, ou seja, nos órgãos oficiais, nos órgãos do governo do estado e nos órgãos oficiais do governo federal. Como uma segunda medida, é muito importante que as pessoas busquem medidas de autoproteção. Ao ter um alerta de possível chuvas intensas com ventanias, ou seja, que vai haver em potencial a possibilidade de ocorrer um desastre, que essas pessoas busquem medidas de autoproteção. É importante também, Luciano, que as prefeituras busquem, ao longo dos períodos de preparação, botar em prática os seus planos de contingência. Quando possível, e muitas delas têm feito isso, principalmente na região sul do Brasil, fazer simulados com a população. Tirar os planos de contingência da gaveta e transformar isso em simulados, aonde junto com a população, os órgãos de defesa civis, mas mais que isso, dos sistemas municipais, estaduais de defesa civil, fazem um simulado de como é que seria uma situação de potencial desastre em função, por exemplo, de chuvas intensas.
0: O secretário, e os municípios que já foram atingidos, né? Porque a gente viu aí que no Rio Grande do Sul a coisa já começou a escalar. No caso dos municípios que já foram atingidos, como é que eles devem proceder para conseguir a ajuda do governo federal?
8: A Defesa Civil Nacional, ela orienta desde da decretação da situação de emergência, a solicitação de reconhecimento federal e a elaboração de planos. No primeiro momento, ajuda humanitária, quando for o caso, de restabelecimento, quando há alguma avaria pequena na infraestrutura pública, e em último caso, a orientação sobre a construção de planos de reconstrução naqueles casos onde os danos e os prejuízos na infraestrutura pública foram de maior porte.
6: Perfeito. Secretário, a gente está falando do sul do país, como o senhor colocou, né? Questão de alagamentos, chuvas, tornados, e também o senhor colocou no início, existe o outro lado, né? O agravamento da estiagem em grande parte do país, mais notadamente região centro-norte. Quais são os maiores perigos desta situação?
8: Então, nós não podemos nos esquecer que em 2023, de 23 para 24, no El Niño também muito forte, talvez tenha sido a maior estiagem, a maior crise hídrica que a gente viveu nos últimos tempos na região amazônica, né? Os grandes rios, parte deles secaram, os transportes via navegação ficaram muito prejudicados e nós tivemos que lançar mão, como é que eu vou dizer, de algumas ações para ajudar os estados do norte. Nós temos equipes em todas as regiões do norte, em todos os estados do norte, mais o centro-oeste, reuniões de capacitação de como a gente deve se preparar para que, em havendo essa situação de crise hídrica, a gente possa trabalhar de maneira muito integrada entre os estados, os municípios e o governo federal, para que as pessoas possam ter o menos possível de impacto nessas situações.
0: Muito bem, nós conversamos com Volney Wolff, secretário nacional de Defesa Civil. Muito obrigada, secretário, pela sua entrevista aqui à Voz do Brasil.
8: Eu que te agradeço, Mariana e Luciano. Muito obrigado pela oportunidade.
6: Ministério das Relações Exteriores prestou solidariedade à Colômbia depois do terremoto que atingiu o país na manhã desta segunda-feira.
0: O tremor de magnitude 7,4 foi o mais forte registrado no país durante a última década, segundo o Serviço Geológico Colombiano.
6: O Itamaraty acompanha os esforços de busca e de assistência às populações afetadas e manifesta disposição de colaborar com as autoridades colombianas. Até o momento não foram identificados brasileiros entre as vítimas.
0: O governo da Colômbia decretou estado de emergência. Segundo o balanço oficial, ao menos 111 pessoas morreram e 87 ficaram feridas.
6: O plantão consular permanece à disposição para prestar assistência a cidadãos brasileiros em situação de emergência.
0: O atendimento da Embaixada do Brasil em Bogotá pode ser feito por meio do telefone 57-31-0809-6169. Já o plantão consular em Brasília pode ser feito pelo telefone 61-98-260-0610.
6: Começaram as convocações da lista de espera do Fundo de Financiamento Estudantil, FIES.
0: Os inscritos nessa edição que ainda não foram pré-selecionados devem acompanhar a classificação no site do FIES até o dia 24 de setembro para não perder a vaga.
6: A diretora de Políticas de Acesso à Educação Superior do Ministério da Educação, Marina Castro, explica como garantir a vaga.
9: O candidato que for pré-selecionado por meio da lista de espera terá 3 dias úteis a contar da data da convocação para acessar a página do FIES e complementar as informações da inscrição. Na sequência, será a vez de validar a documentação exigida, primeiro na instituição de ensino e depois no banco. Os prazos de cada etapa devem ser observados rigorosamente para evitar a perda da vaga para financiamento do curso.
0: Nessa edição foram disponibilizadas 75.500 vagas, distribuídas em mais de 1.200 instituições privadas de educação superior.
6: Metade das vagas é destinada para estudantes com renda familiar per capita de até meio salário mínimo, inscritos no CadÚnico.
0: Os pré-selecionados devem acompanhar a classificação no endereço fiesseleçãoaluno.mec.gov.br.
6: E estudantes que participam do processo seletivo do ProUni, o Programa Universidade para Todos, e foram pré-selecionados, devem comprovar as informações de inscrição até sexta-feira, dia 14.
0: A documentação exigida deve ser apresentada diretamente na instituição de ensino superior.
6: Os estudantes que recebem bolsa integral do ProUni podem solicitar a bolsa permanência. Saiba como.
10: Estudantes com bolsa integral do ProUni e matriculados em cursos presenciais de turno integral podem solicitar a bolsa permanência, auxílio mensal de R$ 700, concedido pelo Ministério da Educação. O benefício é destinado ao custeio de despesas educacionais e atende alunos de cursos com duração mínima de 6 semestres e média de pelo menos 6 horas de aula por dia. Para receber a bolsa, o estudante também precisa ter conta corrente individual no Banco do Brasil ou na Caixa Econômica Federal, vinculada ao mesmo CPF cadastrado no sistema do ProUni. O auxílio não pode ser acumulado com outras bolsas públicas de mesma finalidade e pode ser suspenso caso a bolsa principal do ProUni seja interrompida ou o aluno deixe um curso integral. O pedido deve ser feito diretamente na coordenação do ProUni da instituição de ensino superior onde o estudante está matriculado. A faculdade verifica se o curso é elegível, realiza o cadastro no sistema e inclui o aluno na relação mensal de beneficiários, conforme a disponibilidade orçamentária do Ministério da Educação. Claudimário Carvalho, para a Voz do Brasil.
0: Trabalhar desde os 14 anos de forma legal, com remuneração e ainda aprender um ofício.
6: É a aprendizagem profissional, uma modalidade de contratação que combina formação teórica e experiência prática no ambiente de trabalho.
11: Criada no ano 2000, a contratação de aprendizes é voltada a adolescentes e jovens entre 14 anos completos e 24 anos incompletos. O contrato de aprendizagem é registrado em carteira de trabalho, com acesso aos direitos trabalhistas e previdenciários. Entre eles, remuneração proporcional às horas trabalhadas, nunca inferior ao salário mínimo hora, o depósito do Fundo de Garantia do Tempo de Serviço, FGTS, o 13º salário salário, as férias e o vale-transporte. No entanto, o contrato de aprendizagem tem prazo determinado de até 2 anos e a jornada de trabalho possui regras específicas, de 4 a 6 horas diárias para aprendizes que ainda não concluíram o ensino médio e de até 8 horas diárias para aqueles que já concluíram o ensino médio. Para se candidatar a uma vaga de aprendizagem, o jovem deve estar regularmente matriculado e frequentando uma instituição de ensino. A contratação está vinculada à participação em curso de aprendizagem profissional em instituição habilitada, como SESC, SENAC e SENAT, por exemplo. A contratação de aprendizes é obrigatória para estabelecimentos de qualquer natureza que possuam, no mínimo, 7 empregados em funções que demandem formação profissional. Daniele Popov para A Voz do Brasil.
0: O custo dos alimentos da cesta básica registrou queda em 26 capitais brasileiras no mês de julho.
6: Foi o que mostrou a pesquisa realizada todo mês pela Conab, a Companhia Nacional de Abastecimento, e pelo DIEESE, o Departamento Intersindical de Estatísticas e Estudos Socioeconômicos.
0: Segundo a análise, na comparação entre julho e junho, as maiores quedas ocorreram em Natal, Maceió e Belo Horizonte. Apenas São Luís registrou aumento.
6: Os produtos que tiveram as principais reduções nas capitais brasileiras foram a batata, tomate, café e açúcar.
0: Ainda segundo o levantamento da Conab e do DIEESE, houve também diminuição no preço da carne em 14 capitais.
6: E essas foram as notícias do governo federal.
0: Fique agora com as notícias do Poder Judiciário e do Congresso Nacional. Boa noite.
6: Boa noite para você e até amanhã.
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14: Em seminário, o presidente do STF, do CNJ, fala sobre transparência e confiança pública.
15: Ministro Fachin participa da abertura das celebrações do bicentenário dos cursos jurídicos no Brasil.
14: STJ reconhece validade de tarifa de adiantamento a depositante prevista em contrato bancário.
15: Boa noite, eu sou Marcela Luiz.
14: E eu sou Walter Lima.
15: Presidente do STF e do CNJ, ministro Edson Fachin, abre seminário O Judiciário em Debate, Integridade, Eficiência e Acesso à Justiça.
14: O evento é uma iniciativa do jornal Folha de São Paulo em parceria com a OAB do Estado. Carolina Chaves.
16: O ministro Edson Fachin explicou que o judiciário já avançou muito na transparência e no acesso à justiça com a ajuda da tecnologia, mas é preciso mais para preservar a confiança nas instituições e exercício responsável da função.
17: Precisamos enfrentar com seriedade a agenda de moralização dos gastos públicos, de aprofundar as investigações de corrupção que ainda permanecem em nosso país, bem como aperfeiçoar os mecanismos de transparência e encontrar soluções públicas, justas e fiscalmente sustentáveis para questões estruturais do Estado brasileiro, inclusive no que diz respeito ao regime remuneratório da magistratura, que é o que faremos com a proposição de uma lei federal de caráter nacional, cuja minuta estará pronta até o final deste ano.
16: Os encontros acontecem nas manhãs de segunda-feira, nos dias 10, 17 e 24 de agosto.
15: O presidente do STF e do CNJ, ministro Edson Fachin, também participou hoje do início das comemorações dos 200 anos dos cursos jurídicos no Brasil na Faculdade de Direito da Universidade de São Paulo.
14: A cerimônia abriu a programação do bicentenário dos cursos jurídicos no Brasil.
15: Na ocasião, Fachin ressaltou o papel da Faculdade de Direito de São Paulo como espaço de defesa das liberdades públicas, dos direitos humanos e da democracia.
14: Os cursos de direito no país foram criados em 11 de agosto de 1827, por decreto de Dom Pedro I.
15: A Polícia Federal deflagrou hoje uma operação para investigar possíveis irregularidades na aplicação de recursos do regime próprio de previdência social do município de Maceió, em Alagoas.
14: A ação foi autorizada pelo ministro André Mendonça, do STF. Marta Ferreira,
18: Entre os alvos está o Maceió Previdência, autarquia responsável pela análise e concessão de benefícios de pensão por morte e aposentadoria. A Polícia Federal busca esclarecer as circunstâncias do credenciamento, da cotação, da análise de risco, da governança e da tomada de decisão que antecederam os investimentos. A investigação tem como objeto duas aplicações realizadas nos anos de 2023 e 2024, que totalizaram 97 milhões de reais. Na decisão do ministro André Mendonça, ele aponta que houve possível direcionamento dos investimentos e exposição desproporcional do patrimônio previdenciário a ativos de risco elevado e liquidez reduzida.
19: É válida a tarifa de adiantamento a depositante prevista em contrato bancário.
14: Esse entendimento é do STJ. Fátima Uchoa.
20: A tarifa de adiantamento a depositante remunera o serviço prestado quando o banco adianta recursos para cobrir pagamentos que ultrapassam o saldo da conta. Em ação civil pública, o Ministério Público de São Paulo questionou a legalidade da tarifa. O juízo de primeiro grau declarou nula a cláusula contratual, proibiu novas cobranças e determinou a devolução em dobro dos valores pagos. E o Tribunal Estadual substituiu a restituição em dobro pela devolução simples. Na quarta turma do STJ, o ministro relator João Otávio de Noronha explicou que a tarifa de adiantamento a depositante não se confunde com os encargos da operação de crédito e a cobrança é permitida quando há previsão contratual clara e segue normas do Conselho Monetário Nacional e do Banco Central, como nesse caso. Assim, o colegiado deu parcial provimento ao recurso especial do banco e julgou improcedente a ação civil pública.
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19: Uma boa noite.
14: E até amanhã.
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1: Eu sou Paula Groba.
2: E eu sou Ricardo da Caoca.
1: E estes são os destaques de hoje do Jornal do Senado, que começa agora.
2: Senado inicia a semana de esforço concentrado.
1: Senadora cobra resultados e transparência no uso de verbas para o povo Yanomami.
2: Projeto proíbe que concursos da segurança pública limitem vagas para mulheres.
1: Boa noite.
2: Boa noite.
1: Mais de 2 bilhões de reais foram destinados desde 2023 à proteção do território Yanomami.
2: Mas como esses recursos estão sendo aplicados? Essa foi uma das questões debatidas pela Subcomissão Permanente dos Povos Indígenas Yanomami durante a audiência nesta segunda-feira. Repórter Rodrigo Rezende.
3: O ministro dos Povos Indígenas, Eloy Terena, destacou que os recursos conseguidos por meio dos créditos extraordinários são distribuídos para diversos ministérios e que, no caso da pasta dos povos indígenas, vários eram os desafios enfrentados na área Yanomami, porção do território brasileiro na região norte do Amazonas de Roraima, equivalente ao tamanho de Portugal.
4: Quando nós assumimos em 2023, desenhamos ali uma estrutura para fazer frente às demandas que estavam colocadas, né? Garimpo ilegal presente na terra indígena, situação de desnutrição e uma ausência de proteção territorial.
3: A senadora Damaris Alves, do Republicanos do Distrito Federal, afirmou que os recursos ainda precisam ser aumentados, mas sempre com cobrança por resultados.
5: Em 2022, 56% das crianças estavam em estágio de desnutrição. Agora, em 26, depois das ações emergenciais, a gente cai para 46. O valor foi pouco para a gente alcançar as metas de nutrição e combate à fome.
3: Além da compra e distribuição emergencial de cestas básicas, parte dos recursos destinados ao Ministério dos Povos Indígenas foi usada para criar uma estrutura capaz de identificar a origem e o destino do ouro extraído no Brasil, especialmente o retirado do território Yanomami.
1: E em meio às divergências entre governo, oposição e judiciário, está pronto para votação no plenário do Senado o projeto que cria o Exame Nacional de Proficiência em Medicina.
2: A discussão ganhou um novo capítulo após o Tribunal Regional Federal suspender as sanções aplicadas pelo governo às faculdades que tiveram baixo desempenho no Exame Nacional de Avaliação da Formação Médica, realizado em 2025. Repórter Douglas Castilho.
6: A controvérsia principal é entre o atual Enamed, exame realizado ao longo do curso de medicina organizado pelo MEC, e a proposta do Profimed, avaliação de proficiência a ser realizada pelo Conselho Federal de Medicina após a graduação em análise no Congresso. Em debate no Senado, o senador Rogério Carvalho, do PT de Sergipe, afirmou que o processo de verificação não pode se dar apenas ao fim do curso.
7: Eu defendo que tem o teste de proficiência, mas ele tem que ser a última etapa de um processo mais amplo de avaliação e que tem que gerar consequências para as escolas que garantem o ingresso.
6: Já o relator do projeto de lei do Profimed, senador doutor Irã, do PP de Roraima, reforçou que o Conselho Regulamentador da Profissão, CFM, deve ser o responsável pela certificação.
8: Colocar o Profimed, a prova de proficiência, no Ministério da Educação, tem sido responsável pela proliferação desenfreada de escolas médicas no nosso país, produzindo médicos com baixo conhecimento, colocando a população em alta vulnerabilidade, isso é um perigo para a sociedade.
6: Uma decisão do TRF da primeira região em 5 de agosto suspendeu as punições impostas pelo executivo às universidades com resultados considerados ruins no ano passado com base

0: crescimento da indústria de fertilizantes. O objetivo é estimular investimentos na implantação, ampliação e modernização da infraestrutura voltada à produção nacional de fertilizantes e de seus insumos. Para o autor, senador Laércio Oliveira, do Progressistas de Sergipe, a iniciativa busca reduzir a dependência brasileira da importação de fertilizantes e fortalecer a segurança alimentar, a competitividade do agronegócio e a indústria.
1: O Brasil não pode apenas continuar reagindo às crises internacionais. Precisamos nos antecipar a elas. Precisamos construir autonomia. Precisamos fortalecer a nossa indústria. Precisamos garantir estabilidade para quem produz e segurança para quem consome.
0: Na quarta-feira, está prevista a votação do texto da Câmara para o projeto de lei complementar que cria descontos para contribuintes que regularizarem espontaneamente seus débitos tributários e reforça na esfera administrativa a aplicação de decisões do STF e do STJ, e também a criação de dois estatutos: o do aprendiz, que estabelece regras para a jornada de trabalho, novas hipóteses de rescisão do contrato e direitos para essa parcela de trabalhadores, e o da vítima, que reúne em um único texto direitos e garantias hoje distribuídos em diferentes normas para vítimas de crimes e contravenções, calamidades públicas, desastres e epidemias.
2: E após a aprovação no Senado, foi sancionada a lei que permite a destinação ao Corpo de Bombeiros de emendas parlamentares antes exclusivas da área da saúde.
3: Os recursos financiarão atendimentos de urgência feitos pelas corporações. Repórter Marcela Diniz.
2: 40% das ocorrências atendidas por bombeiros no Brasil em 2025 foram do tipo pré-hospitalar, em acidentes e outras situações de urgência. Isso equivale a mais de 1 milhão de emergências. Com a Lei Complementar 234, sancionada no dia 6 de agosto, parlamentares estão autorizados a destinar recursos de emendas da área da saúde para financiar esse tipo de atendimento. Antes, as verbas recebidas pelos corpos de bombeiros estaduais e do Distrito Federal teriam de estar vinculadas à rubrica da segurança pública. O senador Wilder Moraes, do PL Goiano, um dos relatores do projeto que deu origem à lei, ressaltou que os bombeiros atuam em parceria com o Serviço de Atendimento Móvel de Urgência, o SAMU, e afastou a possibilidade de disputa pelo orçamento da saúde pública.
4: Não transfere recursos da saúde para a segurança pública, apenas permite financiar os serviços de saúde que os bombeiros já prestam gratuitamente todos os dias, salvando vidas em todo o Brasil.
2: O dinheiro das emendas não poderá ser usado pelos corpos de bombeiros para pagar salários nem para custear ações que não estejam ligadas aos atendimentos pré-hospitalares. O Senado pode concluir a votação do projeto que proíbe a limitação de vagas para mulheres em concursos da área de segurança pública.
3: O texto, já aprovado pelas comissões de Direitos Humanos e de Segurança Pública, também reserva pelo menos 20% das vagas para mulheres nas polícias civis, militares e penais, nos corpos de bombeiros e nas polícias institucionais do Judiciário e do Ministério Público. Repórter Bruno Lourenço.
5: O projeto de lei que está pronto para ser votado no plenário do Senado proíbe a limitação de vagas para mulheres em concursos da área de segurança pública. A iniciativa também reserva pelo menos 20% das vagas nos concursos públicos das polícias e bombeiros para o público feminino. A relatora na Comissão de Segurança Pública, senadora Damares Alves, do Republicanos do Distrito Federal, defende a medida.
6: O que queremos? Uma política de valorização da mulher lá na Polícia Militar, no Corpo de Bombeiro, na Polícia Civil.
5: A proposta cria ainda a Política Nacional de Valorização das Mulheres na área de segurança pública, que será condição para o repasse de verbas do Fundo Nacional do Setor, como explicou o relator na Comissão de Direitos Humanos, senador Alessandro Vieira, do MDB de Sergipe.
7: As mulheres na segurança pública são historicamente discriminadas. Isso é um fato incontestável. Uma realidade que se repete em matérias, em casos que todos nós temos em diversas oportunidades de conhecimento.
5: A nova política estabelece igualdade de oportunidades entre mulheres e homens nas carreiras da segurança pública. O fim da exclusividade ou preferência dessas atividades para homens. A rejeição de práticas, atitudes e crenças discriminatórias. E o enfrentamento do assédio e da violência contra mulheres no ambiente de trabalho.
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1: 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Com edição de Paula Groba e trabalhos técnicos de João Lira, o Jornal do Senado fica por aqui. Acompanhe agora as notícias da Câmara dos Deputados. Boa noite.
0: Boa noite e até amanhã.

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1: Plenário pode votar projeto que prioriza processo sobre crimes de racismo.
2: Câmara retira da Justiça a atribuição de julgar entidade que atende menores.
1: Parlamentares garantem direitos para a pessoa que tem espinha bífida aberta.
2: Boa noite. Os deputados aprovaram uma proposta que busca garantir direitos a pessoas com espinha bífida aberta. A condição resulta de uma falha congênita no sistema neurológico e gera uma série de dificuldades a quem tem a malformação. A reportagem é de Paula Bittar.
3: A Comissão de Constituição e Justiça da Câmara aprovou uma proposta que classifica a espinha bífida aberta como deficiência para todos os efeitos legais. A espinha bífida é uma condição congênita em que há uma falha no fechamento do tubo neural, estrutura que dá origem ao cérebro, medula e vértebras. Essa falha pode deixar partes da medula expostas ou mal protegidas, resultando em diferentes níveis de comprometimento neurológico. O tipo mais grave e conhecido é a mielomeningocele, em que parte da medula espinhal e os nervos saem por uma abertura nas costas do bebê, formando uma bolsa visível ao nascimento e, por isso, é chamada de aberta. Essa condição pode causar paralisia nas pernas. De acordo com a proposta, pessoas diagnosticadas com espinha bífida aberta terão atendimento integral pelo Sistema Único de Saúde, sendo assegurado, no mínimo, atendimento por equipe multidisciplinar, acesso a exames complementares, assistência farmacêutica e acesso a modalidades terapêuticas reconhecidas, inclusive fisioterapia e atividade física. O atendimento integral prevê também a divulgação de informações sobre a espinha bífida aberta e as medidas preventivas e terapêuticas disponíveis. A relatora na comissão, deputada Silvia Cristina, do PP de Rondônia, destacou que o projeto garante mais segurança jurídica e facilita o acesso das pessoas aos direitos previstos na Lei Brasileira de Inclusão.
4: Apesar dos avanços na legislação brasileira, muitas pessoas com espinha bífida ainda enfrentam dificuldades para ter condição reconhecida como deficiência e, consequentemente, acessar direitos garantidos. Como relatora, o parecer favorável foi porque entendo que estamos promovendo justiça social, inclusão e dignidade. Estamos garantindo que crianças, jovens e adultos com espinha bífida tenham maior proteção legal, mais acesso às políticas públicas e melhores condições para exercer plenamente sua cidadania.
3: A proposta que classifica a espinha bífida aberta como deficiência para todos os efeitos legais já pode seguir para a análise do Senado, a menos que haja recurso para votação antes pelo plenário da Câmara. Da Rádio Câmara de Brasília, Paula Bittar.
0: Saúde.
5: Leandre, do PSD do Paraná, apresentou o projeto que assegura às pessoas em tratamento contra o câncer o direito de usar lenço, turbante ou cobertura semelhante em fotografias destinadas à emissão, renovação ou segunda via de documentos oficiais de identificação.
2: Leandre explica que a proposta condiciona o uso do acessório à plena visibilidade dos elementos do rosto necessários à identificação biométrica. A deputada ressalta que a proposta também prevê a atualização gratuita da fotografia após o fim do tratamento oncológico.
0: Educação.
5: Professora Luciene Cavalcante, do PSOL de São Paulo, cobra do Senado a aprovação de projeto que cria um piso nacional para os profissionais de apoio técnico, administrativo e operacional da educação básica. A proposta, já aprovada pela Câmara, aguarda análise desde março.
6: Isso seria hoje, em valores, um pouco mais de R$3.800 por 40 horas de trabalho. Infelizmente, a gente não tem ainda leis que garantam o piso e a carreira dos profissionais não docentes. Quem são esses profissionais? São os profissionais que estão nas secretarias da escola, que estão nas inspetorias, que estão na limpeza das escolas, fazendo as merendas. São todos os profissionais que são essenciais para a educação e não são docentes. A escola não é feita só de professores. A gente tem todo um outro corpo de profissionais que precisam ser valorizados e não estão sendo valorizados.
2: Professora Luciene Cavalcante afirma que o Fundo da Educação Básica, o Fundeb, oferece recursos para custear a valorização da categoria. A deputada garante que o Senado já tem assinaturas suficientes para a apreciação da proposta.
0: Trabalho.
5: Marreca Filho, do PRD do Maranhão, é autor de projeto que cria diretrizes específicas para a inclusão profissional de adultos com transtorno do espectro autista. O texto prevê qualificação acessível, adaptação dos processos seletivos e apoio para ingresso no mercado de trabalho.
2: Para Marreca Filho, a contratação isoladamente não assegura a inclusão das pessoas com autismo. Ele também propõe acompanhamento no ambiente profissional, além da orientação de gestores e de equipes, para reduzir barreiras que dificultam a permanência e o desenvolvimento na carreira.
5: Doutor Francisco, do PT do Piauí, é autor de projeto que institui 7 de abril como Dia Nacional do Médico Legista. O deputado ressalta que a data faz referência à regulamentação em 1886 da função médico-policial responsável pela realização de perícias a serviço do Estado.
2: Doutor Francisco explica que o médico legista produz provas técnicas usadas na investigação de crimes e nas decisões judiciais. A proposta incentiva campanhas educativas, homenagens e eventos científicos voltados à divulgação dos avanços da medicina legal.
0: Previdência.
5: Eduardo da Fonte, do PP de Pernambuco, apresentou o projeto que cria uma política nacional de proteção às mães solo, com prioridade nos programas federais de combate à pobreza. A proposta prevê o pagamento em dobro dos benefícios de transferência de renda custeados pela União.
2: O projeto de Eduardo da Fonte também prevê atendimento prioritário à mãe solo em programas habitacionais, vagas em creches, qualificação profissional, microcrédito e assistência jurídica. Ele argumenta que a integração das medidas estabelecidas no texto amplia a autonomia das mulheres.
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0: Votação.
5: O plenário da Câmara pode votar em breve projeto que dá prioridade a inquéritos e processos sobre crime de racismo. O texto está em regime de urgência e não precisa passar pelas comissões, como explica o repórter Antônio Vital.
8: O plenário da Câmara dos Deputados pode votar projeto que dá prioridade aos processos e inquéritos relativos a crime de racismo na polícia e no judiciário. A proposta também estabelece procedimentos que os policiais devem seguir ao registrar a ocorrência. Uma das medidas determina que a autoridade policial deve registrar a ocorrência com a classificação própria de crime resultante de discriminação ou preconceito de raça, cor, etnia, religião ou procedência nacional. Dessa forma, as ocorrências não poderão mais ser classificadas como crimes diversos, o que faz com que denúncias de racismo não apareçam nas estatísticas de segurança pública, de acordo com a autora do projeto, deputada Dandara, do PT de Minas Gerais. A proposta obriga ainda o delegado a comunicar o caso imediatamente ao Ministério Público e a justificar por escrito caso opte por não classificar a ocorrência como crime racial. Além disso, dá à vítima o direito de pedir a reclassificação da ocorrência, quando houver decisão nesse sentido. Outro direito da vítima, de acordo com o texto, é ser acompanhada durante toda a fase de inquérito por um advogado ou defensor público. O projeto ganhou um regime de urgência, o que permite que seja votado diretamente no plenário, sem passar pela análise das comissões permanentes da Câmara. O texto contém outras medidas que deverão ser seguidas pela polícia ao registrar e investigar crimes de racismo. Uma das diretrizes é evitar a exposição indevida, o constrangimento, a humilhação ou o questionamento sobre a vida privada da vítima ou sobre a legitimidade da queixa. A polícia terá ainda que evitar interrogatórios sucessivos sobre o mesmo fato. O regime de urgência foi aprovado de maneira simbólica pelo plenário, mas foi criticado por deputados do Novo, Missão e do PL. Para o deputado Cabo Gilberto Silva, do PL da Paraíba, a legislação atual já prevê pena de prisão para o crime de racismo e o projeto aumenta a discriminação racial.
9: São projetos como esse que faz a discriminação às pessoas, senhor presidente. Ele não vai unir em nada o povo brasileiro. A legislação já existe, senhor presidente. Quem descumprir a legislação vai pagar e pagar caro, simples. Até porque racismo é crime inafiançável, senhor presidente. É só denunciar que a pessoa vai presa, sem direito à fiança, em flagrante delito. Então eu não entendo por que tanta energia para ser gasta com um projeto dessa natureza.
8: De acordo com a autora da proposta, a deputada Dandara, embora a legislação já preveja punição para o crime de racismo, existe uma lacuna em relação ao atendimento humanizado, especializado e à não revitimização de quem faz a denúncia. Segundo ela, a vítima muitas vezes está sujeita a tratamento inadequado, repetição excessiva de depoimentos e questionamentos indevidos sobre a ocorrência.
10: Orienta como que as forças de segurança devem agir para garantir o cumprimento das leis brasileiras que tipificam o racismo e a injúria como crimes inafiançáveis e imprescritíveis. Nós não queremos a revitimização. A pessoa já passa por uma violência, ela não consegue nem sequer registrar o boletim de ocorrência, não consegue dar andamento no processo no Ministério Público e isso vai acarretando uma série de violências continuadas.
8: Ainda não há data para votação no plenário da Câmara do projeto que dá prioridade aos processos e inquéritos relativos a crime de racismo na polícia e no judiciário. Da Rádio Câmara de Brasília, Antônio Vital.
0: Segurança Pública.
2: Professora Marcivânia, do PCdoB do Amapá, apresentou o projeto que endurece as regras para a concessão de trabalho externo a pessoas privadas de liberdade. A proposta exige o cumprimento de parte da pena, bom comportamento e decisão judicial fundamentada.
1: O texto da professora Marcivânia também obriga o uso de tornozeleira eletrônica durante o período fora do presídio. Além disso, proíbe o benefício para condenados por crimes como feminicídio, latrocínio, crimes hediondos e participação em organização criminosa armada.
2: Daiana Santos, do PCdoB do Rio Grande do Sul, defende o projeto que destina 30% da arrecadação das BETs ao Fundo Nacional de Segurança Pública. O texto também reserva pelo menos 30% de todos os recursos do fundo para prevenir o feminicídio e enfrentar a violência contra a mulher.
1: Daiana Santos avalia que a ampliação do financiamento pode interromper o ciclo de violência antes do desfecho fatal. A deputada cita o monitoramento de agressores, as patrulhas Maria da Penha e as casas de acolhimento entre as ações possíveis.
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0: Justiça.
2: A Câmara aprovou o projeto que retira da Justiça a atribuição de julgar entidades de atendimento a crianças e adolescentes. O texto agora será analisado pelos senadores. A repórter Maria Neves tem os detalhes.
12: A Comissão de Constituição e Justiça da Câmara dos Deputados aprovou o projeto da deputada Laura Carneiro, do PSD do Rio de Janeiro, que retira do Poder Judiciário a tarefa de avaliar a qualidade do trabalho das entidades de atendimento a menores em conflito com a lei. Atualmente, o Estatuto da Criança e do Adolescente determina que essa atribuição cabe aos conselhos tutelares, ao Ministério Público e à Justiça da Infância e da Juventude. As avaliações periódicas são pré-requisito para renovar a autorização de funcionamento das instituições que atendem menores em cumprimento de medida socioeducativa. Na opinião de Laura Carneiro, uma vez que a Justiça é responsável por julgar possíveis irregularidades no funcionamento dessas entidades, o acúmulo das funções de avaliar e julgar pode comprometer a imparcialidade do processo. A deputada também argumenta que os conselhos tutelares e o Ministério Público são os órgãos em melhores condições de avaliar as instituições que atendem crianças e jovens.
13: O Ministério Público é o grande fiscal da lei, fiscal da probidade. Também é uma maneira que os conselhos tutelares que trabalham com as crianças e adolescentes podem auxiliar nessa fiscalização. É no Ministério Público e nos conselhos tutelares que você tem as equipes multidisciplinares que sabem fazer fazer esse papel.
12: O Estatuto da Criança e do Adolescente determina que os programas de acolhimento em execução serão reavaliados pelo Conselho Municipal dos Direitos da Criança e do Adolescente, no máximo a cada 2 anos. Para receber o atestado de qualidade, que com o projeto passa a ser de responsabilidade apenas dos conselhos tutelares e do Ministério Público, a instituição deve comprovar que atende todos os requisitos previstos na lei. Dentre as obrigações das entidades de acolhimento estão a oferta de atividades educativas, não separar irmãos, promover a participação da criança ou adolescente na vida da comunidade local e incluir pessoas da comunidade no processo educativo. Ainda de acordo com o estatuto, no caso de programas de acolhimento institucional ou familiar, os avaliadores devem considerar também os índices de sucesso na reintegração ou de adaptação à família substituta. Da Rádio Câmara de Brasília, Maria Neves.
0: Economia.
1: Vander Loubé, do PT de Mato Grosso do Sul, é um dos autores do projeto que cria a figura jurídica das cooperativas solidárias. A proposta estabelece regras próprias para a constituição e o funcionamento dessas organizações voltadas à economia solidária e à inclusão social.
2: O texto também prevê incentivos para fortalecer o setor. Entre as medidas citadas por Vander Loubé estão prioridade em compras públicas, criação de um fundo de fomento e normas específicas para cooperativas de plataformas digitais e de finanças solidárias.
1: Projeto de Valdemar Oliveira, do Avante de Pernambuco, cria o Sistema Nacional de Comunicação Preventiva e Gestão de Riscos de Regularidade Federativa. Ele explica que o objetivo é reduzir bloqueios provocados por pendências de estados, Distrito Federal e municípios.
2: De acordo com Valdemar Oliveira, os entes federados vão receber alertas antecipados para que regularizem dívidas antes de sofrerem restrições. Na visão do parlamentar, a medida busca fortalecer a gestão pública e ampliar a transparência no uso de recursos públicos.
0: Agricultura.
1: Sérgio Brito, do PSD da Bahia, quer promover a discussão sobre os impactos do fenômeno climático Super El Niño na agricultura brasileira. Segundo ele, o debate também deve abordar os reflexos no preço dos alimentos e na segurança alimentar.
2: Sérgio Brito propõe a participação de representantes do governo, de órgãos de meteorologia e de entidades do setor agropecuário. O deputado informa que o objetivo é elaborar estratégias de adaptação às mudanças climáticas e subsidiar políticas públicas para reduzir os impactos sobre a produção rural.
0: Cultura.
1: Proposta em análise na Câmara reconhece a Axé Music como expressão da cultura nacional. A autora da matéria, Lídice da Mata, do PSB da Bahia, argumenta que o gênero conquistou projeção em todo o país e se consolidou como um dos principais movimentos da música brasileira.
14: A música baiana tomou conta do Nordeste, tomou conta do Sudeste através dos seus principais compositores e cantores que executam, interpretam a chamada música baiana ou axé music. Então, na medida em que esse movimento se transformou num movimento de reconhecimento nacional na prática, é muito importante que nós possamos reconhecer.
2: Lídice da Mata lembra que o axé surgiu na Bahia a partir da mistura de ritmos como samba reggae e se expandiu por todo o país. A parlamentar acredita que o reconhecimento fortalece a cultura e o mercado musical brasileiro.
1: Termina agora o Jornal Câmara dos Deputados, produzido pela Rádio Câmara, com trabalhos técnicos de Everson Urani e apresentação de Márcio Aquilissardi e Val Monteiro. Boa noite.
2: Uma boa noite para você. 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
2: Meia-noite e meia. 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

0: Um minuto para uma. 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
2: 2 para as 2. 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
2: Grupo Agastão falando de amor. Vem que vem.

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0: Obrigado, Deus. Obrigado, Brasil. E um obrigado especial a você, Falcão, que está no céu. 24 anos dessa história, você foi protagonista. Obrigado.
1: Obrigado, Deus, por eu estar aqui hoje.

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0: Fechando mais o programa Brasil Sertanejo, voltando amanhã, 5 da manhã, bem cedo, nossa boa seleção de músicas sertanejas, ainda 5 às 6 da manhã, sempre para começar bem o dia, aquela boa música de viola, a música raiz sertaneja em destaque aqui na Arauto, aí de segunda a sábado, e já tô chegando com as boas músicas de banda, música alemã, a música gaúcha, bom de Arauto, já vai ao ar das 6 às 9 da manhã. Pra 6, Arauto.
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6:02, 6:02, bom dia Fernando Soares, bom dia a toda a nossa região, começando mais uma manhã, começando mais um dia, começando mais o programa Bom Dia Arauto, aqui pela 90,5, espalhando aí para toda a nossa região, uma boa música de banda, animação, alegria, ouvindo Arauto aqui bem cedo na manhã, com certeza seu dia começa diferente, começa muito melhor, né? Com uma boa música, bem alegre, né? Informações, notícias, daqui a pouco já a previsão do tempo, temos as notas de falecimento, mensagens, enfim, programa bem completo para você começar bem o seu dia. Frio, mas nem tanto que nem ontem, né? Ontem começando o programa tava a temperatura na faixa de 2,5 graus, 3 graus aqui na nossa região de Venâncio. Nesse momento a temperatura aqui na faixa da média dos 5 graus. Tá rodeando o fogão a lenha, né? Tá aí, né? Se aproximando, fazendo aquele fogo na lareira. E Tony Mazzad, mais muita de tradição, né? Aquele fogo aí no fogão a lenha, as piscinas, vaza, João Berma, Fancuda, chimarrão, triga pra quem tá aí já matando, já tomando o seu chimarrão. Que nem a gente aqui no estúdio chimarrão, tamo aqui atracado, aqui no bom chimarrão, se esquentando, começando o dia tomando bom chimarrão. Muito bem, já tá no trabalho, tá no trânsito, ainda tá aí escondido debaixo das cobertas, né? É, pra quem pode, pra quem tem esse privilégio, aí de poder dormir até as 6:30, 7:30, muitos inverno, até umas 8 da manhã, pra quem tem esse privilégio, aí de poder estender um pouco mais aí a sua estadia debaixo das cobertas no inverno, né? Coisa boa, é inverno, é assim mesmo. Mas vamos lá, acordando aqui com o nosso programa hoje, dia 11 de agosto, aqui no nosso calendário, vamos destacando o dia da televisão, né? Dia da televisão, dia do advogado, isso mesmo, dia do advogado hoje, mas olha só, dia internacional da logosofia. Olha, confesso que eu não sei o que que é logosofia, já vamos dar uma pesquisada, mas estás logosofia, das mesmas morais, filha da rainha. Dia do garçom, dia de Santa Clara de Assis, dia do magistrado, também dia do estudante e também dia do médico acupunturista. É aquele médico que trabalha com as agulhas, né? Muito bem, os acupunturistas. Começando o nosso programa com Vilseu e Mari Pause. Sucesso Rios da Babilônia, 37933000, para você participar, mandar seu alô, seu bom dia, fazer sua homenagem, fone o WhatsApp 37933000.

0: Alta Alegria e Formação, começando com essa boa música gaúcha, Eco do Minuano e Bonitinho Cavalo Marchador. Aqui também ouvimos a valsa do vovô Hugo e na abertura Vilseu e Mari Pause, Rios da Babilônia. Já pode pedir sua valsa, seu trombonaço, já pode pedir sua música alemã, a sua música gaúcha, enfim, as bandas da nossa região estão aqui no nosso repertório desse programa de todas as manhãs, aqui durante 3 horas, muita música boa, muita animação e também recados, homenagens e muita notícia, informação para você começar o dia também bem informado. E a nossa primeira atração por aqui, a nossa previsão do tempo.
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0: Muito bem, vamos lá novamente nessa fria manhã da terça-feira. Previsão para hoje, para os próximos dias. Rafael Cunha, bom dia.
3: Muito bom dia a todos que nos acompanham. A máxima hoje chega aos 17 graus, o dia deve ser ensolarado com nebulosidade e a chuva chega da tarde em direção à noite e segue nos próximos dias. Amanhã a amplitude térmica será mais baixa, a temperatura varia entre 11 e 16 graus e o maior volume de chuva está previsto, aliás, para amanhã, cerca de 50 milímetros. Já na quinta-feira a mínima fica em 13 com máxima de 17 graus e a expectativa é para mais 15 milímetros de chuva na região. Com as informações do tempo, Rafael Cunha.
0: Muito bem, Cunha, sempre trazendo a previsão do tempo aqui para 6h15, 7h15. Temos sempre a previsão do tempo de uma forma bem resumida, mais objetiva, trazendo as principais informações da previsão. 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Sejam bem-vindos ao nosso programa Bom Dia Arauto. Shenzo, vamos lá, daqui a pouco já os primeiros pedidos musicais chegando aqui na nossa edição desta terça-feira. Hoje, terça-feira, dia 11 de agosto, falei aqui da Logosofia, Dia Internacional da Logosofia. Eu dei uma pesquisada aqui. A Logosofia é uma ciência criada pelo pensador e educador humanista argentino Carlos Bernardo Gonzalez Pecotti, que tem a finalidade de buscar o autoconhecimento do próprio indivíduo através da revelação de conhecimentos de natureza transcendente. O termo logosofia se originou a partir de duas palavras gregas, logos, que significa palavra, e o termo sofia, que quer dizer sabedoria, formando o significado a sabedoria da palavra, conhecida como a ciência da razão. Então, aí, logosofia, resumindo, autoconhecimento do próprio indivíduo. 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
0: Na região dos vales, média 5 graus.
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6: Muito bem, trazendo notas de falecimento, agora 6h24, temperatura na faixa dos 5 graus. Temos aqui por intermédio da Funerária Kista, esposo Linário Nelson Brand, em memória. Filhos Vanderlei Luiz Brand, esposa Lisiane de Oliveira. Netos Eduardo, Talisson, João Lucas, bisneto Gabriel, amigos, vizinhos e demais familiares. Com profundo pesar, comunico o falecimento de Nelza Brand, ocorrido ontem, dia 10, no Hospital São Sebastião Mártir, aos 84 anos de idade. O corpo está sendo velado na sala memorial do crematório regional Kist a partir das 7 da manhã de hoje. Atos fúnebres realizam-se hoje, dia 11, com a encomendação do corpo no local do velório às 10:30 da manhã, seguida após para o crematório regional memorial da organização Kist. Noticiamos o falecimento de Nelza Brand. Por intermédio da Funerária Kista, esposo Amaro Auri Silveira, em memória, filhos Maribel, Cristina Silveira e família, Paulo Roberto Silveira e família, Cristiano Roberto Silveira, esposa Marcelia Aparecida Silveira, Juliana Beatriz Silveira e família, netos, bisnetos e demais familiares, com profundo pesar comunicou o falecimento de Maria Leni Silveira, também conhecida por Lena, ocorrido hoje, dia 11, no Hospital Ana Nery, em Santa Cruz do Sul, aos 72 anos de idade. O corpo será velado na capela velatória da organização Kiss, já está sendo velado desde as 6 da manhã. Atos fúnebres realizam-se hoje, com a encomendação do corpo no local do velório às 16h, seguida após para o crematório regional memorial da organização Kiss. Noticiamos o falecimento de Maria Leni Silveira, também conhecida por Lena.

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0: Destaque da música alemã, Vildeca Hetzbube, Herzline. E na sequência já temos aí notícias e informações aqui da nossa região, do Brasil, do mundo. Notícias 6:30, 7:30 e 8:30.

0: Bonita, bonita música, alemã, Hertz, Lighton, Vildeca, Hertz, Bumba, agora 6:30, 5 graus a temperatura.
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0: 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Muito bem, Mato Leitão abre inscrições para auxílio de transporte de estudantes universitários. A habilitação deve ser realizada na Secretaria Municipal da Educação até o dia 21 de agosto. Estão abertas, então, desde ontem, as inscrições para estudantes universitários interessados no auxílio para transporte escolar referente ao segundo semestre desse ano em Mato Leitão. O prazo segue até 21 de agosto e a habilitação deve ser realizada na Secretaria Municipal de Educação, Cultura e Desporto. Porto, junto ao centro administrativo. E também destaque por aqui, IDEB 2025 destaca desempenho das escolas da rede municipal aqui de Verão Soares. O município de Verão apresentou elevação nas taxas de aprovação. A rede municipal de ensino de Verão alcança o melhor resultado da história no IDEB, Índice de Desenvolvimento da Educação Básica de 2025. Os índices foram divulgados na última semana pelo Instituto Nacional de Estudos e Pesquisas Educacionais, o INEP, apresentando um panorama do desempenho das escolas da rede municipal. Entre os destaques está a Escola Municipal de Ensino Fundamental Professor Odila Rosa Scherer, aqui do bairro União, que alcançou a primeira colocação da rede tanto nos anos iniciais quanto nos anos finais de ensino fundamental. Nos anos finais, as escolas municipais também apresentaram resultados expressivos, com índice de 5.8. O município superou as médias do Rio Grande do Sul, 5,4, e do Brasil, 5,3, evidenciando a qualidade do trabalho desenvolvido nas escolas municipais. Então, parabéns ao trabalho aqui dos professores, educadores, toda a equipe da escola Odila Rosa Scherer, aqui do bairro União, né, que alcançou o primeiro lugar. No ritmo das bandinhas, Banda Tropical.

dos anos 90, Senhorita, recordando o sucesso do Corpialba, mais o sucesso dos anos 90, aí do Corpialba, Senhorita, na pedida Jordi, da Iga Gomba, Jatão do Chimarrão, da Coparia aqui da Arauto 90,5, Tangechen, Liga Justo Rangel, Liga Saraiva, Monte Alberde, toda a região serrana, aí de Santa Cruz do Sul, abraço, pessoal da região da Liga Brasil, região aí de São Martinho, Santa Cruz do Sul, Liga Monte Alberde, Liga Antão, Rui até. Quem está nos ouvindo por aí, obrigado, Tangechen, tudo de bom pra vocês aí. E muitos ouvindo Arauto em toda essa região serrana de Santa Cruz do Sul. Aqui também Jacinto Espiazzi, já cedo da manhã, mandando aqui o seu bom dia, tudo certo por aí, Jacinto Espiazzi, Rodrigo Ullmann, obrigado também, sempre mandando o seu bom dia, indo pro seu trabalho, Edson Kramer, Ronald Amazon, a chamada Paranga, Rapalta e Oi, Edson, é, uma música da Netima, né? Mesma sai no Chimarons e Picuca, né? Na dupla da Edson Kramer, Sander Chimarron, Picuca, né? Vamos fazer aqui o direct, né, galera? Sai, né? O seu Edson Cremo, como é que estão as ações da tua ervateira, né? Manda carne dura, sócio sendo por ervateira, dependendo do valor das ações, quero comprar as ações da tua ervateira, né? É, do Rala Hanson, a Son Erva, né? Son Erva do Ria, isto Rala Hanson, Ria da Cana Chimarron, Trigetsuai, tá? Onda Reformir, né? Muito bem, vamos lá, e a

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0: Na região dos vales, média 5 graus.
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5: 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Abraço, meus amigos da Dalroma e Sampaio, Chico, Tonete e Puda Tos Fabrena.
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5: Do jeito que você sempre quis. Já tá começando a clarear pra você que ainda tá dentro de casa. Solamos aqui pra Sean Hills, Gilmar Silveira, bom dia. Meu amigo Matheus Nais subindo a serra de Pouso Novo. Levando Arauto na carona, na pedida, anda sempre alegre. A décima do bezerro. Boa terça-feira, uma abençoada terça-feira pra todos nós.

0: informação, tá aí, belo troporaço da banda União de Sapiranga. Também ouvimos Décima do Bezerro, Como Sempre Alegre, de Brochila, agora destaque da música gaúcha. Hora do mate chegando, Tomás Machado. Vamos a uma boa música aqui do Rio Grande, com o Tomás Machado, patrocínio Delex Ferragens e Ferramentas, aqui na Getúlio Vargas, do bairro União, apresentando com exclusividade a linha de ferramentas da famosa marca mundial Inco. 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
0: Tomás Machado, filho.

0: das 6 às 9 da manhã, além da música de banda, música alemã, também destaque das melhores músicas gaúchas, Tomás Machado, filho do Rio Grande. E olha, temos aí filhos do Rio Grande visitando aí vários países da Europa, estão agora em Liechtenstein, mas olha só, seu Paulinho Marcos e a dona Sueli, é o Leandro Guilherme, mas que maravilha, e sempre levando Arauto na carona, que coisa boa, né? Estão sempre viajando, estão por onde estão viajando, sempre que possível também escutam a nossa programação. Agora estão chegando lá no castelo em Liechtenstein, mas desconto na Ramona, o rei Bartels, né? Tá certo, que maravilha, mandando imagens, fotos, vídeos aí, fazendo uma bela viagem, conhecendo aí Alemanha, Áustria, Suíça, coisa boa. Aproveitem aí, aproveitem essa belíssima viagem em família. Muito bem, vamos lá, quem mais tá participando por aqui já da nossa programação? Deixa eu ver, quero mandar um abraço pro Vitor. Alô, Vitor, meus amigos do Arte Show, aí de Cruzeiro do Sul, se preparando, um abraço, meus amigos da sociedade, ainda 3 de maio, aí da picada Aurora, picada Aurora, que estão promovendo esse baile da Cookie Linguiça, abraço, meus amigos da picada Aurora, que também sintonizará alto, encontrei a turma lá no domingo, lá em Sampa, aí que também estiveram lá fazendo a festa, aí na festa intercomunitária, aí de Sampa, aí em Santa Clara. Muito bem, vamos lá. Temos intervalo, já temos a mensagem da pastora Gilvani e já o próximo bloco musical chegando e a previsão do tempo daqui a pouco às 7:15. Sete e três, Arauto.
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0: Muito bem, agora 7:06, pastora Gilvani, seja bem-vinda com a tua mensagem para esta fria manhã da terça-feira. Bom dia, Gilvani.
1: Bom dia, graça e paz de nosso Senhor esteja contigo. A palavra de Deus para hoje nos vem do Salmo 143. Mostra-me o caminho por onde devo andar, porque a ti eleva a minha alma. E João capítulo 6, versículo 68. Simão Pedro disse para Jesus: Senhor, para quem iremos? O Senhor tem as palavras da vida eterna, e nós temos crido e conhecido que o Senhor é o Santo de Deus. E eu te pergunto, você já se sentiu perdido, sem rumo? Pois bem, Jesus é o caminho, a verdade e a vida. Mesmo sendo pessoas cristãs, às vezes nossos pés vacilam. Não sabemos para onde ir, para onde correr. Ainda bem que temos Jesus, aquele que nos anima, dá esperança, força e alegria para continuar caminhando rumo à eternidade. O caminho de Jesus não é o mais fácil ou o mais simples, mas é o caminho certo e confiável para quem quer ir rumo a Deus, o Pai. Que assim possamos seguir este caminho que nos leva até Deus, confiando todos os dias no amor por meio de Cristo Jesus. Amém.
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0: Um abraço pra todos os folcloristas, tô conversando aqui com a Cláudia, com a Ana Cláudia, meus amigos aí, dos grupos, né? Da associação aí também, dos dançarinos também, dos grupos folclóricos do grupo de danças alemãs de Mato Leitão, né? Os folcloristas, os dançarinos aí, pessoal aí do folclore alemão aqui da cidade de Mato Leitão, né? Convidando a todos para os Jogos Germânicos, vai ter um baita evento agora nesse final de semana, nesse domingo, né? Aí na CIUV de Mato Leitão, baita evento, com certeza vai ser um evento cultural maravilhoso, parabéns Ana Cláudia, parabéns a todos os folcloristas, pessoal aí da associação, dos grupos de dança aí da cidade de Mato Leitão, tá certo? Valorizando a nossa cultura germânica através desse evento com jogos germânicos, depois tem almoço, apresentações, né? Ainda tem um musical Novo Encontro na animação nesse próximo domingo, né? Na CIUV de Mato Leitão. Muito bem, Ana Cláudia, a todos aí que valorizam e que trabalham em prol da cultura alemã através da dança alemã em Mato Leitão. Maria Valsa, vamos lá. Três tiros.

0: Bonita, bonita essa rancheira do Viracopos, aí de Santa Catarina, rancheira do Fritzo, Alaga Potmos, passou rancheira aspira, né? Rancheira não pode faltar aqui na programação, no nosso repertório de todas as manhãs. Três sinos, Marinha, valsa, valsa Érica, clássicas da nossa música alemã, já vou trazer música dos atuais, agora 7:16.
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0: Vamos lá, previsão do tempo para quem tá se programando para hoje, para semana. Frio, chuva, sol, de tudo pouco nesta semana. Como é que tá a previsão para hoje, para amanhã, seu Cunha? Bom dia.
3: Muito bom dia a todos que nos acompanham. A máxima hoje chega aos 17 graus, o dia deve ser ensolarado com nebulosidade e a chuva chega da tarde em direção à noite e segue nos próximos dias. Amanhã a amplitude térmica será mais baixa, a temperatura varia entre 11 e 16 graus e o maior volume de chuva está previsto, aliás, para amanhã, cerca de 50 milímetros. Já na quinta-feira, a mínima fica em 13 com máxima de 17 graus e a expectativa é para mais 15 milímetros de chuva na região. Com as informações do tempo, Rafael Cunha.
0: Muito bem, obrigado, Cunha. 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

0: Arauto Alegria, informação, essa é clássica dos atuais, entre tanta música boa dos anos 70, 80, 90, dos atuais, tá aí, Rumo às Estrelas, de 1985, Genzo recordando o sucesso dos atuais, 7:21, o São Crato Creio também já tá na companhia da Arauto, obrigado, sempre pela audiência em município de Lajeado, olha aqui que... audiência maravilhosa da Arauto na cidade de Lajeado, hein? Obrigado, pessoal de Lajeado, recebendo seguidamente aqui recados de ouvintes da cidade de Lajeado, por toda a região, seja lá onde você estiver, aí sintonizando nosso programa, muito bem, né? Seja sempre bem-vindo e vamos se alegrando sempre início da manhã mesmo, aí que, né? O inverno frio faz a gente ficar um pouco mais encolhido, né? Às vezes demora pra gente aí se animar, entrando eixo, entrando em valor, né? Mas sempre uma, com certeza, uma boa música de banda, né? A gente sempre faz questão de trazer um repertório bem caprichado, que eu sei que ajuda e muito pra começar bem o dia, pra embalar o dia, né? Agora já amanhecendo, já temos aí o sol marcando presença entre nuvens, bastante nuvens no céu, mas pelo jeito vamos ter um belo dia, depois que o sol vem, né? Logo já traz aí um clima bem, né? Bem ameno, um clima bem confortável, especialmente para quem trabalha aí na lavoura, para quem trabalha na construção civil aí, né? Hoje vai ser bem aproveitável. Também estamos na escuta, chimarrão, cafezinho e chá pronto, esperando os nossos amigos e clientes, né? De onde Alastair, né? Cave, chimarrão, tempo, alas, antícia, abraço no Bruna, meus amigos da Chafariz, Poços Artesianos, sempre da companhia da Arauto, grandes parceiros aqui da Arauto também, aí na cidade, aí de Lajeado, aí no trevo de acesso à Forquetinha, lá tá localizada a Chafariz, Poços Artesianos, tudo certo por aí, São Gerson Trojac, aí em Santa Clara, deve estar aí rodeando o fogão a lenha, até família Trojac, Zica Berma, Cuda Chimarão, Antrenga Vanorreia, Quentes de Arma, né? Mandar um abraço aqui também pro seu Clécio Verde, alô meus amigos, alô seu Adriano Barden, todos da diretoria aqui da Associação Ouro Verde de Olavo Bilac, preparando um grande evento agora pro dia 30 de agosto, inclusive o nosso grupo de danças Grinder Jäger, Daria Marechal Floriano estará nesse evento, nessa festa cultural, que vai ter uma baita programação, baita almoço aqui também, e também animação que dispensa comentários em Os Hermanos e Banda 10, né? Banda 10, que é sucesso em todo o sul do Brasil, depois aí do Rogério Magrão e Banda, aí na Ouro Verde, festa agora mais uma grande atração musical no dia 30 de agosto, aí na comunidade de Olavo Bilac, e transmissão aqui na Arauto. Transmissão aí, né? Transmissão confirmada da festa do dia 30. E falando em transmissão do dia 23, estaremos na Aerte da Vila Terezinha. A cobertura da festa evangélica, quinta festa evangélica, aí de Sampaio, Aerte da Vila Terezinha, com a animação do Livre Estação. Estamos já nos programando, já deixando tudo pronto para fazer uma bela divulgação e a cobertura aí da festa evangélica de Sampaio, aí no dia 23, na Aerte da Vila Terezinha.
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0: Na região dos vales, média 5 graus.
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0: Hoje feriado em Santa Clara do Sul, do jeito que você sempre quis.
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0: Hoje é dia de Santa Clara de Assis, né? Dia de Santa Clara de Assis, né? Hoje feriado aí Santa Clara, os bancos fechados, enfim, um abraço a todos aí de Santa Clara do Sul. Muito bem, hoje também dia do advogado, parabéns a todos os advogados pelo seu dia e segue por aqui na pedida. O Zé

0: Retrobonaço do Galpão do Alemão, com a banda Os Hermanos, 27 para as 8, temperatura. Vamos atualizando um pouco aqui, mas não deve ter mudado muito, hein? 5 graus e meio, média da temperatura aqui na região dos Vales, 5 graus e meio.
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0: Muito bem, chegando por aqui a Bianca da Silva, trazendo mais informações, 6:30, 7:30, 8:30, notícias aqui da nossa região, do Brasil, do mundo, sempre convidando a você também para aí acessar o nosso portal de notícias, sempre bem atualizado, com informações aqui da nossa cidade, da região, do Brasil, do mundo, né? portalarauto.com.br. 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Bianca da Silva, bom dia.
2: Bom dia, Marcelo, bom dia aos ouvintes. A PRF apreendeu mais de 2,5 toneladas de maconha em caminhão na 386. A abordagem ocorreu nessa segunda-feira em Lajeado. A droga estava escondida sob melancias e feno. O motorista, de 44 anos, foi preso em flagrante. Segundo a PRF, a carga saiu de Goiás e tinha como destino Porto Alegre. Uma grande apreensão, né?
0: Muita coisa. No meio de uma carga de melancia.
2: E feno. Melancia e feno.
0: Puxa vida. Mas vamos lá.
2: Vamos lá. Encontro de carros antigos terá ação solidária em Mato Leitão. O evento será em 12 de setembro no centro administrativo e vai arrecadar recursos para o tratamento do pequeno Léo Volch de Santa Clara do Sul, diagnosticado com âmido tipo 2. A inscrição para os participantes será o Pix Solidário e a visitação do público é totalmente gratuita das 9 às 18 horas. Informações pelo telefone 51 9 91 36 8825 com o Luiz. E Marcelo, me chamou a atenção, fim de semana estive em Porto Alegre e vi diversos cards, diversas campanhas para o Léo. Fiquei muito feliz. É uma campanha que tá correndo aí. Olha, vou te dizer que daqui um pouco o Brasil todo, né? É uma grande campanha para ajudar o Léo. Então, em Porto Alegre, vi diversos totens aí divulgando a campanha. E aqui não vai ser diferente, né? Toda semana nós vamos trazer informações sobre essa campanha para que ele consiga realizar esse tratamento.
0: E toda a nossa região aqui abraçou a causa, né? Estava lá em Sampaio, Santa Clara, também no domingo, da festa intercomunitária. Então, comunidade toda envolvida em eventos, em festas, todo mundo colaborando. Morando aí do jeito que dá. Eu não sei certo em quanto que tá o valor arrecadado, mais ou menos.
2: Eu posso dar uma olhada depois e trazer para o segundo bloco essa informação.
0: O pessoal perguntou, inclusive domingo, mas será como é que tá? Onde é que, em quanto tá o valor, mais ou menos, aí arrecadado? Sei que também é uma corrida contra o tempo também, né?
2: Exatamente. Tem um período até uma determinada idade que ele pode fazer a aplicação deste medicamento, né? Então, claro, que nem tu disse, tem um período ali em que a gente tem pra juntar esse dinheiro e colaborar dessa campanha, né? No segundo bloco eu consigo trazer a informação de quanto já ela já tá.
0: Até inclusive já temos a hora, como os ouvintes logo interagem conosco, colaboram. 3 milhões.
2: 3 milhões.
0: Já chegou em 3 milhões. Foi publicado ontem, né? É muito dinheiro, né? Um tratamento caríssimo, né? Caríssimo. 8,5 milhões, né?
2: É muita coisa,
0: é,
2: né?
0: É muita coisa. Mas também, olha, que bela arrecadação. Arrecadação também já, né? Esse envolvimento de toda a comunidade, já arrecadados 3 milhões, todos aí da torcida para que tudo dê certo aí. Obrigado, Bianca.
2: Valeu.
0: Muito bem, vamos lá, chegando. Destaque da música alemã com Wolfgang

0: Alta Alegria, informação, as belas músicas italianas. Também você ouve aqui da programação do nosso Bom Dia Arauto de Light Here Again, né? É, o pessoal gosta das músicas italianas também. La Bella Polenta, Valdir Anzolin. Também ouvimos música alemã Wolfgang Petri. E no Tromboraço, Banda Os Hermanos. Agora 15 para as 8. Tá sintonizando Arauto a partir de agora. Willkommen, seja bem-vindo. Sai da pista, espeda. Uf, Castê, saída deste barão. A preparar tá no seu café da manhã. Pra quem já tá no seu trabalho, tá no trânsito, tá pelo galpão, bom dia. Aqui também, Marcelo, manda um abraço aqui pra Adélia, ela tá aqui em casa. É, Birra Pissurra do Rio, Claudete Arega, daqui do bairro Aviação, obrigado, Claudete, sempre aí na audiência, valeu, valeu, valeu. É, quem também sempre tá na audiência, Fray, eu nem vou pedir música, que as músicas todas estão boas, tá bom, que bom. É, tentamos fazer o melhor possível por aqui. Valeu, Licênio, obrigado, seu Licênio Scheibel, do Rei do Melado, aí de Cruzeiro do Sul, aí nós queremos até marcar aquilo ser melhor, né? Isso é um capricho, gal. Aqui também, Fincla de Fincla, que estamos falei, a porra de um pacrado, salva marra, abraço seu Ringer, também já tá mandando o seu bom dia por aqui. Muito bem, já temos a temperatura neste momento, chegando aqui na faixa dos 6 graus, hoje máximas aqui na faixa dos 17, 18 graus, né? Vai ficar por aí. Um dia bem parecido como o de ontem. E a previsão para amanhã, pelo menos amanhã, temos um bom volume de chuva previsto aqui para nossa região. Vamos aguardar. 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
5: 9:08, daqui a pouco a mensagem do dia. Já tá chegando por aqui o estilo musical. Sábado agora estarei fazendo a festa com a terceira idade no Gigante da Liga Travessa.

da melhor idade, sábado, vamos dançar essa valsa aqui. Estilo musical, baile do grupo Sempre Alegre, da Liga Travessa e antes da Samsta, estaremos na com a transmissão ao vivo, da 1 até as 3.

0: Muito bem, bonita, bonita essa música. Ich habe dich Himmel versprochen, né? Muito bem, eu te prometi o céu, né? Traduzindo pro português aqui, é a bonita essa música dos vilanenses, aí de Santa Catarina. Também ouvimos o ritmo da valsa, o estilo musical. Agora 6 graus a temperatura, temos a nossa mensagem do dia junto com o nosso repertório musical, muita informação, notícia e as mensagens para você começar bem o seu dia.
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0: 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Aqui nas férias do Bike Otessen, chegando por aqui o Lucas Batista para a mensagem desta fria e bela manhã de terça-feira. Bom dia, Lucas.
2: Bom dia, amigos da 90,5. Está no ar mais uma mensagem do dia.
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2: Onde quer que você esteja, seja a alma daquele lugar. Discutir não alimenta. Reclamar não resolve. A revolta não auxilia. Desespero não ilumina. Tristeza, tristeza não leva a nada. A lágrima não substitui o suor. A irritação intoxica. A deserção agrava. E a calúnia responde sempre com o pior. Para todos os males, só existe um medicamento de eficiência comprovada. Continuar na paz. Compreendendo, ajudando, aguardando o concurso sábio do tempo, na certeza de que o que não for bom para os outros, também não vai ser bom para a gente. Pessoas feridas ferem pessoas. Pessoas curadas, elas curam pessoas. Pessoas amadas amam pessoas. Pessoas transformadas, elas transformam pessoas. Já as pessoas chatas, chateiam pessoas. Pessoas amarguradas, amarguram pessoas. Pessoas santificadas, santificam pessoas. Quem eu sou interfere diretamente naqueles que estão ao meu redor. Por isso, acorde. Se cubra de gratidão, se encha de amor e recomece. O que for bênção para sua vida, você vai receber. Um dia bonito nem sempre é um dia de sol. Um dia bonito nem sempre é um dia de sol. Mas com certeza ele é um dia de paz.

0: programação, a Rádio da Música Boa. E que música boa essa aqui, né? Lembranças com os Serranos e mais uma mensagem do dia desta fria manhã da terça-feira, mas o frio tá aí, né? Estamos aí já na expectativa de um belo dia ensolarado, claro, temos a nebulosidade marcando presença e, mas isso tudo faz parte, uma semana que vai ter de tudo um pouco, né? Sol, chuva, frio, alas antíssima, tá se imaginando, alas que vem, tudo certo, seu Décio Kemmerich, Piquete Sentite, Mando Fulajado, bom dia a todos os arautenses, né? Ouvintes, fãs da Arauto, arautenses de coração. Muito bem, pedindo aqui uma clássica do sax e companhia Manchester para recordar Doce, Doce Amor. Vou colocar já no próximo bloco musical. Valeu, Décio. Aldermunda Freud. É, do Ria Altecélio, Divone, Onza Lausna. Abraço aqui também para toda a turma. Aí sempre da companhia da AgroCenter. Alô, Arlete, seu Luciano, toda a turma aí da AgroCenter, sempre sintonizando a 90,5. Que nossa terça-feira seja ricamente abençoada por Deus. Abraço, estamos aqui no Chimarrão, rodeando o fogão a lenha e na audiência da Arauto. Gens, obrigado, Nair. Bom dia. Oito e oito, Arauto.
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0: volta, alegria, informação, tá aí o Monte Azul de Nova Petrópolis, também nesse bloco musical, sax e companhia Manchester da pedida e o Darcy Brickner.
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0: Oito e 21, Arauto.
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0: Na região dos vales, 6 graus.
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3: Oito horas e 24 minutos, atualizando a temperatura na faixa dos 7 graus. 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
3: Bom dia. Da Valsa, Carecão do Vale.

0: está aqui para mais uma bela música gaúcha, lembranças da velha morada, Grupo Fronteiras, aqui na programação do nosso Bom Dia Arauto, depois a bela valsa do Canecão do Vale, agora 8:30, trazendo mais notícias, Bianca da Silva chegando por aqui.
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0: Então, chegando mais informações, agora nesse bloco aqui das 8:30, Bianca trazendo informações, oferecimento das óticas Lauro, na compra do seu óculos completa agora no mês de agosto, você ganha as lentes de grau superior, ainda podendo parcelar em 10 vezes sem juros no crediário ou 15 vezes nos cartões. 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
2: Bom dia, Marcelo. Bom dia aos ouvintes. Cavalgada de integração sai nesta quinta-feira rumo a Rio Pardo para a busca da chama crioula. A comitiva parte de Mato Leitão às 7:30. O percurso terá 65 quilômetros e vai passar por Rio Pardo, Passo do Sobrado e Venâncio Aires. Ao todo, 42 cavaleiros participam da ação do CTG Querência da Mata de Mato Leitão, Chaleira Preta e Lenço Branco, ambos de Venâncio Aires. Além disso, novas regras de arbitragem entram em vigor no futebol brasileiro. A decisão da CBF foi aprovada nesta segunda e vale para séries A, B, C e D, além da série A1 feminina e da Copa do Brasil. A meta é reduzir paralisações e aumentar o tempo de bola rolando. Foram algumas regras aí que nós já vimos na Copa do Mundo, né? Cobrança de meta um pouquinho mais rápida ali. Tem a reversão, né? Caso não se cumpra ali, por exemplo, a cobrança de meta é 8 segundos pro goleiro. Caso ele não cumpra dentro deste período, então se transforma em uma penalização. A equipe adversária ganha aí um escanteio. Enfim, são 10 novas regras que entram, né, para as competições brasileiras. Apenas uma começa a valer em 2027. Todas as demais já estão valendo.
0: Muito bem. Obrigado, Bianca. 11:30. Lembrando, sempre temos o nosso informativo Arauto das 11:30 ao meio-dia. Abraço, Ademir de Santa Clara. Tá na companhia tomando seu belo chimarrão. Que bela foto. E obrigado, seu Ademir. Monte Claro de Teutônia. O ritmo das bandinhas no buraço do Monte Claro. Alô, Joãozinho Vilfim. Alô, Linha Lenz Estrela. Dia 30, domingo, dia 30, estaremos juntos na cobertura da transmissão da festa do Corone Motorista. Linha Lenz Estrela.

0: você. Foi o Neco Martins, música nova, Maria Helena, lançamento aqui da Arauto. Também ouvimos aí o Monte Claro de Teutônia, no ritmo das bandigas, destaque da música gaúcha com Grupo Fronteiras, e no ritmo da valsa, banda Canecão do Vale. Então, lá na construção dessa belíssima chácara aí da família Merle, lá no Serra Alegre, obrigado pela companhia lá. E nos queira dizer, é senhor Vantar, a chava, né? Paz, é de São João Paulo, na Estena de Lai. É, tá bom então, obrigado, Marcelo, o Marcos aqui também, que mais aqui? O Marcelo, o Marcos, deixa eu achar aqui, é o nome da turma, Centrai, cara, né? Um de Paulo, de Maura, Marcelo, Marcos e Eduardo, é no final da obra, parece que vão até no final da obra, lá da chácara do Verle, parece que até lá vão estar ensaiando, né? Estão formando um trio, é um trio musical do Bonas Edicina Iba e da Omca, né? Laí. Parece que vão fazer o show de abertura aí da inauguração da chácara dos Verle aí em Ser Alegre, né? Não temos aí no nome definido aqui, mas provavelmente vai ser o trio musical Verle, né? Bem provável, né? O trio musical Verle, né? Luciano Verle vai tocar o reco-reco também. Muito bem, vamos lá, temos intervalo comercial, Matheus, obrigado pela companhia, que mais aqui também, um abraço especial, André Hinter, Rose, Mato Leitão, uma abençoada terça-feira, Froy. Vinte para as nove, Arauto.
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2: 17, faltando para as 9. Temperatura chegando em 8 graus. 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
2: Destaque da música alemã, Alina Berg.

Cruz do Sul dos anos 80. Essa tocou muito, né? Tocou muito nos anos 80, nos anos 90, musical Animação. Maria Klein Schmidt, obrigado pela companhia sempre. E o nosso programa Bom Dia Arauto segue.

0: Alta Alegria, informação, fechando o programa com pedido musical Rogério Magrão e Banda. E também nesse bloco musical tivemos o Shopping da Veiga, musical Animação e também a Lina Berk, destaque da música alemã. Belíssima terça-feira, apesar do frio, temperatura nesse momento aqui em Verâncio, aí na faixa dos 8 graus. Volta amanhã, quarta-feira, se Deus quiser, 6 da manhã, bem cedo, já estou por aqui trazendo muita música boa, alegria, animação, notícias, informações no seu início do dia. Fernando Fengler continua a programação até as 11:30 da manhã. Tá chegando pra começar, tem os Hermanos.
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0: Essa que vai pra turma aqui da Delex, hein? Turma da Delex, Ferragens e Ferramentas, estão sempre na audiência aqui da Arauto.

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Alô, alô, minha gente, bom dia, bom dia, bom dia, bom dia. Alô, escuta. Alô, Chen, tudo bom por aí? Estou em Matruf, né? Felizes da vida, estamos no ar com mais um programa. 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Em breve, novidades. Bom, e pelo FM também, você que nos ouve pela internet, bom dia, Tanga, China, obrigado. Uma excelente terça, né? Bom, hoje, 11 de agosto desse 2026. 11 de agosto, terça-feira, dia de número 223 do ano, a semana 33, a lua é minguante. Hoje é o dia do estudante, dia da televisão, dia internacional da logosofia, dia do advogado, dia do garçom e também dia de Santa Clara de Assis, abençoai a todos nós, né? Muito bem, gente, Fernando Fengler por aqui na comunicação, feliz demais em ter a tua audiência, em ter a tua companhia. Vou ficar ainda mais feliz se você pegar aí seu WhatsApp, mandar o seu alô, mandar o seu recado no nosso WhatsApp 37933000, pedir a tua música, participar aqui da nossa manhã de programação Arauto. Começando bem, os hermanos com rainha musical de

0: 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Daí o sucesso de Corpo e Alma, Ritmo Caliente. Fechando bem, né? Ah, fechando bem. O nosso primeiro bloco musical aqui do Hoje Eu Tinha. Tava conversando, gente, com o nosso colega que voltou de férias hoje, hein? Terminou a mordomia, né? Terminou a mordomia. Gente, férias é bom demais, né? É muito bom tirar férias. Mas é bom voltar também, né? Janinho Moraes, ele retornou das suas férias, tava aí, tomamos um mate, botamos as prosas em dia, né, Janinho? É, rapaz, né? Ele cansou de descansar quase, né, Janinho? Duas semaninhas aí de férias, agora, aliás, um período de férias, né? Período é época de férias. A Dayana Kalfus também tá usufruindo das suas férias merecidas também. É, os outros colegas, alguns já tiraram férias. Eu vou estar saindo de férias também em setembro, né? Tem as férias aí do alguns dias também aí do Marcelo Frei e por aí vai, né? É, eu vou te dizer. E o Marcos Cardoso também ainda tá por tirar férias, o Marco do S, então nós vamos se ajeitando aqui, você vai vendo as alterações aí, mas é período de férias, né? As férias de inverno também tem período lá no verão, né? Lá em dezembro, janeiro, fevereiro, entra até março, né? Bom, é 9:18, 9:18. 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Ah, um Vale Compras pra comprar roupas, calçados, acessórios, enfim. E aí no WhatsApp da Arauto, tu manda lá qual era a tua matéria que tu mais gostava e a que tu menos gostava. É. Ah, eu, Fengler, eu sempre gostava muito de matemática e odiava história. Ah, eu gostava disso e não gostava daquilo. Manda pra mim lá no WhatsApp. É, você que foi estudante, você que ainda é estudante, manda aí. Quais são as matérias, né? A que você mais gosta ou gostava e a que você menos gosta ou menos gosta, né? Tá bom? Mais gosta e menos gosta. Assim, certo? Manda pra mim lá, 37933000. Vamos falar sobre escola hoje pela manhã, né? Alô, Pedrinho Lisboa do Mariante, pedindo a música Fígado de Aço do Rainha. Boa pedida, hein? Boa pedida, obrigado pela audiência. Alô, Fengler, bom dia, bom dia, bom dia. Feriado em Santa Clara. É, feriado em Santa Clara hoje. É mesmo, Ademir? Me responde aí. É alusivo ao que, o feriado em Santa Clara, ou é só pra ti? Hã? Eu não tô por dentro dessa, não. Mas se for assim, que bom, aproveite. Mandou foto aí do seu chimarrão. Ele tá na sacada aí da sua casa, né? O rádio tá ligado ali, o chimarrão também, né? A sua térmica, mas sempre um chimarrão muito bonito, né? Um chimarrão muito bonito, bem campeiro. Aí do nosso amigo ouvinte, o Ademir, né? Ele dizendo aqui é feriado municipal. É aniversário do município, ô Ademir? Hã? Aniversário do município, feriado municipal em Santa Clara do Sul. Mas olha só que bacana, hein? Parabéns, Santa Clara. Que cidade fantástica, né? Vou te dizer, Ademir, a gente admira Santa Clara do Sul, parabeniza aí todos envolvidos pelo desenvolvimento dessa cidade. Uma cidade limpa, organizada, bonita e que cresce a cada dia, né? É bonito de ver o que se torna, que já se tornou Santa Clara e o que cresce cada dia que passa, né? Bonito mesmo, é admirável. Admirável mesmo. Santa Clara é um exemplo aí, assim como tantas outras cidades, né? Cidades menores, mas que trazem aí uma boa qualidade de vida, que trazem aí um belo desenvolvimento, educação, saúde, segurança, infraestrutura, né? São os asfaltamentos, pavimentações. É bonito de ver quando funciona, né? Então, Santa Clara do Sul hoje de aniversário, parabéns. Bom, Vai respondendo aí, qual é a matéria que você mais gosta ou menos gosta? Ou a que você menos gostava ou a que você mais gostava no tempo de escola, tá bom? Tá valendo esse nosso presente da BAD, Lojas BAD, Venâncio Aires e Arroio do Meio.
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0: Em instantes, eles que estarão fazendo a estreia ao vivo no Aliver do Django neste sábado. Banda Artibis, Loucuras de Amor.
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0: 9:22, Arauto.
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0: Região dos Vales em 9 graus.
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0: Informação, tá aí o sucesso de destaque nacional. Só um de nós com Paulinho Dil na participação. 23 para as 10, bom dia. Olha, senhoras e senhores, quem tá chegando? Gaiteiro velho. 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
0: Che barbaridade. Participação do João Luiz Correia. Medley Bica que Bica.

Arauto Alegria, informação, tá aí o sucesso de Tchê Barbaridade com João Luiz Correia na participação, o medley Bica que Bica, maravilha gente, 19 minutos para as 10 da manhã, bom dia. Olha gente, é aquela condição que estava prevista para hoje no tempo, né? Uma terça-feira sem chuva, mas com nebulosidade que vai se aproximando a cada instante, né? Vai ficando com mais nuvens aí a nossa região. Tínhamos há pouco, né? Um belo sol aí presente, agora já não tem mais, tempo nublado, friozito, né? É, temperatura aí na casa dos 9,5 graus na nossa região dos vales. 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Hoje é o dia do estudante. Dia do estudante. Nasceu lá em 1827. Foi lá que foi instituído o dia do estudante, quando o imperador Dom Pedro I instituiu no Brasil os dois primeiros cursos de ensino superior do país, que eram os cursos na área das ciências jurídicas e ciências sociais, né? É, eles tiveram esses cursos, esses

0: junto contigo. Ah, é? É verdade, Duda. Tá confirmado isso, então tá bom, né? Então vamos fazer uma cavalgada juntos, né? Eu, Cristiano Brixos e a turma toda lá do Recanto Nativo de Monte Alverde. Todos os anos, a minha função, né? De pegar umas férias em setembro e se bandear no lombo do cavalo, né? Ah, coisa que eu gosto, viu? Gosto mesmo. Então tá aí. Já sei de um companheiro que vou ter pra esses dias aí, né? Grande Cristiano Brixos. Ah, escreve. É, e os cavalinhos estão no jeito? Ah, tudo certo? Então tá bom. Bom dia, Fengler. A matéria que eu menos gostava era química. Ah, negócio complicado, né? Não é fácil. E gostava de educação física. Bernadette lá de Estrela. Valeu, Bernadette. Oi, Fengler. Eu adorava matemática e não gostava das ciências sociais, né? Veja bem, né? Interessante. Eu tava falando com alguns ouvintes aqui, é o seguinte, o Ademir me passou aqui que era aniversário do município, mas não é não, né, Ademir? Não é não. Já dois, três me mandaram aqui que é feriado em Santa Clara hoje, devido ao dia de Santa Clara de Assis, né? Santa Clara de Assis. Olha só que interessante, é verdade. Hoje é o dia desta santa que homenageia a vida e trabalho, né? Ela deu origem das Clarissas, né? O ramo feminino da Ordem dos Franciscanos. Ela também é padroeira da televisão. Então, todos que trabalham com televisão têm a Santa Clara de Assis como sua padroeira, né? Mas olha que interessante. A história dela é muito bacana, né? É muito bacana, vale a pena você ler. Uma jovem, né? Que desde cedo ela mostrou interesse pela vida religiosa. Lá na Itália, na localidade de Assis, né? E saiu, né? 18 anos, fugiu de casa, casamento arranjado, foi ao encontro de Francisco de Assis, né? A procura de uma vida humilde e pobre. É uma história bem bacana, bem interessante, vale a pena você ler um pouco sobre isso. Dia de Santa Clara de Assis, e é por isso que Santa Clara do Sul tem então feriado hoje. Aê, e o Darlan Herman, ah, grande Darlan, tá na boa aí também ou tá trabalhando no feriado aí da Santa Clara, ah? Abraço pra vocês todos aí, hora de intervalo, daqui a pouco tem
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0: Musical RC é o Charles, que saiu do JM cantando Mulher de Ferro.
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0: Quatorze para as 10, Arauto.
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0: Região dos Vales, em 9,5 graus.
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6: Do jeito que você sempre quis, de vez em quando sai o sol, né?
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6: Ah, que beleza. Abraço pro seu Elmo Fengler. Galera aí do Bastião em movimentação, né? É, quando vê janeiro tá aí, programação já sendo elaborada. Arauto, mais uma vez, parceira. Essa importante festa religiosa de Venâncio Aires. Vamos lá, Musical RC.

0: Paula Matos e a matéria de amor tá na hora de previsão do tempo.
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0: 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É a nossa previsão do tempo direto do jornalismo Rafael Cunha. Bom dia.
3: Muito bom dia a todos que nos acompanham. A máxima hoje chega aos 17 graus, o dia deve ser ensolarado com nebulosidade e a chuva chega da tarde em direção à noite e segue nos próximos dias. Amanhã a amplitude térmica será mais baixa, a temperatura varia entre 11 e 16 graus e o maior volume de chuva está previsto, aliás, para amanhã, cerca de 50 milímetros. Já na quinta-feira, a mínima fica em 13 com máxima de 17 graus e a expectativa é para mais 15 milímetros de chuva na região. Com as informações do tempo, Rafael Cunha.
0: Aí, obrigado, Rafael, atualizando a nossa previsão.

0: Planalto. Alegria, informação, banda ébanos, transplante de coração. Muito bem, fechando a primeira hora, vamos rumo ao nosso intervalo. Daqui a pouco tem informações direto do Portal Arauto. Dia de Anil está chegando e também nosso quadro Arauto Toca Mais.
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0: Começando com Banda Brilhos, vocais de Júnior Gomes. Os anjos devem voar.

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2: Agora são 10:02, Arauto.
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Beleza, gente, agora são 10:07, 10:07. A temperatura marca uma média na nossa região de 10 graus. 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Inscrições estão abertas para excursões gratuitas à Expo Inter 2026. Uma viagem de Mato Leitão para Esteio estará saindo no dia 2 de setembro, com saída às 7h no centro administrativo. Agricultores têm preferência. As inscrições podem ser feitas até o dia 28 desse mês. As informações podem ser obtidas pelo telefone 519-9951-3609. Curso grátis ensina boas práticas na manipulação de alimentos em Venâncio Aires. Capacitação será realizada pela UERGS nos dias 19, 20 e 21 de agosto, das 13h30 às 17h30. São 25 vagas para empreendedores e trabalhadores de micro e pequenas empresas do setor alimentício. As inscrições seguem até o dia 17 de agosto. E Jogos Germânicos acontecem nesse domingo em Mato Leitão. O evento será realizado na sede da CEUB a partir das 9h30. A programação inclui jogos, almoço, apresentações culturais e baile com grupo musical Novo Encontro. 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
0: Arauto Toca Mais. No ar, gente. Repertório de hoje é o seguinte: na música de número 1, Os Anjos Devem Voar. Banda Brilhos. É a música que marcou o retorno da banda, né? Com o vocal do Júnior Gomes. Na música 2, Banda G10. Essa aqui. Faz tempo, hein? Aeroporto de Mosquito. A 3, Chechaleira com Ego. Na 4, tem Arte Livre com Jaqueline. 5, Gustavo Lima com Luiz Fonsi, Vagabundo. Na 6, Banda Ecos, Faz de Conta que Sou Ele. Hora de dar o play. 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

0: minuto, alegria, informação, fechando o Toca Mais com, sabe quem? Banda Ecos. Faz de conta que eu sou ele. Aí você me adora, né? Vamos lá, gente boa, esse foi o nosso Arauto Toca Mais, trazendo sempre 6 músicas sem intervalo pra você, né? Bom, as participações hoje, voltadas aqui ao Dia do Estudante, a temática do dia é essa, né? Nós estamos sorteando vale compras da Lojas Bad. Sempre cai bem, né? Comprar uma roupa nova, enfim. E aí você vai lá na plataforma, te inscreve nesta promoção. E aí no WhatsApp da Arauto, você manda, tá? Qual a matéria que você mais gostava e a que você menos gostava, né? A gente já tá com muitas participações aqui, trazer algumas. Bom dia, Fengler. Maravilhoso dia pra nós. Um abraço aqui vai pra, viu, Sônia? Ligada na Arauto e de aniversário hoje. Parabéns. Viu, Sônia? Muito bem, nome diferente, né? Bom dia, Fengler. Minha matéria preferida era o recreio, comer um pão com linguiça, né? Grande Valmor Klein, São Bento, Lajeado. E aí, seu Valmor, tudo alas, tranquilo? Então tá bom. Oi, Fengler. Cleni Asman, bom dia. A Cleni de Santa Tecla, dizendo que não gostava de química e adorava educação física, né? Ah, educação física sempre era legal demais, né? Me lembro que a gente tinha divisão lá de aulas de matérias. E aí, me lembro que alguns dias da semana tinha só uma aula, né? De educação física. Na minha época, eram 45 minutos. Nossa Senhora! Isso aqui não tu aproveitava o máximo que dava, né? Ê, coisa boa! Marisa Hermes, bom dia, Fernando. A matéria que eu mais gostava era ciências. E a que eu não gostava era matemática. Olha aí, grande Marisa. Abraço pra ti, viu? Tudo de bom. A Vanessa de Harmonia da Costa, dizendo que a que mais gostava era educação física. E a que mais gostava, né? E a que não gostava não tinha nenhuma. Então tá bom. Pediu aqui Corpo e Alma na programação. Valeu, Vanessa. Valeu, valeu. Ô, Vanessa, é o seguinte, ó. 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

0: mais uma da banda Código Secreto. Participação da Loiara do Indústria.
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0: Agora são 10h33, Arauto.
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0: Região dos Vales em 11 graus.
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0: Seu nosso hoje é o dia. Abraço pro Robinho Nunes, galera da Vigilância Nunes, hein? A esquentar o Robinho. Acelerando no trecho, levando Arauto na carona. Bom dia, abraço aí, fera.

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0: 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Oportunidade de emprego para mulheres na região. A Profigem do Brasil está com inscrições abertas para contratação de mulheres para a safra 2026-27 na produção de sementes. As oportunidades são destinadas a mulheres com 18

disponível nas redes sociais da Profigem ou buscar informações pelo WhatsApp 98452-3185. 98452-3185. Pode pedir o WhatsApp aqui pra gente dar alto que a gente encaminha pra você, tá bom? Oportunidade para as mulheres da região para trabalhar na produção de sementes da Profigem do Brasil. Notícia boa da Arauto. Vamos seguindo por aqui, gente. Vamos lá, dando sequência com uma clássica que a galera da programação separou pra você. Flor da Serra. Sábado eu vou.

0: faltou alegria. Informação, fechando o bloco. San Marino página virou. Essa versão renovada, né? Repaginada, que beleza. E aí, gente, boa, agora 9 para as 11, temperatura em 11,5 graus na nossa região. O tempo fechado, né? Céu nublado, céu com presença de nuvens, nebulosidade, aquilo que estava previsto, né? Gente, é o seguinte, vale compras da loja Asbate, tá disponível. Te inscreve lá, boa sorte, sorteio daqui a 35 minutinhos, tá bom? E no WhatsApp da Arauto você manda lá qual é a matéria que você mais gostava na escola e a que você menos gostava, né? Hoje é dia do estudante, tá aparecendo cada coisa aqui, vou te dizer, né? E aí é o seguinte, também pra você que acessar a plataforma, vai ver que está disponível sorteio de ingressos para o aniversário show do Django. Django, 36 anos de história, hein? 36 anos. Olha que festa. Sabe quando? Neste sábado agora, dia 15, com início 9:30 da noite lá no Clube Centro de Reservistas em Santa Clara do Sul. No palco tem, ó, nessa ordem, tá? Tchê Chaleira abrindo a festa, depois tem Brilhação, depois a estreia da banda Artibis e após Rainha Musical. Na pista 2 tem DJ Maurinho e DJ Tampinha. O aniversário show do Django vai estremecer Santa Clara do Sul. É nesse sábado no Centro de Reservistas. Tem ingressos lá então? Te inscreve, boa sorte. Mandar um abraço aqui para a Ceci Feiner Fengler. A matéria que eu mais gostava era português e a que eu não gostava era geografia. Geografia é complicado, né? Meu amigo Juliano Petersen. E aí, seu Juliano, tranquilo? A matéria que eu mais gostava, Fengler, era geografia e a que eu menos gostava era português. Português é complicadinho, né, gente? Juliano Petersen, do Olavo Bilac, abraço pra ti, garoto. Obrigado pela companhia. Quando não entende a matéria, sabe o que que faz? Vai direto ao assunto.
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0: Banda Champion em instantes.
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0: Sete para as 11, Arauto.
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0: Francisco e a Dor Bandida. Mas que tal, hein? Dor Bandida do São Francisco. Fechou mais um bloco e mais uma hora de programações aqui na Arauto. Abraço, dona Lourdes Rainer, no Lavo Bilac. Tá entrando no sorteio também. Boa sorte. Por aqui nós vamos para um intervalo. Daqui a pouco tem mais música.
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0: sabe quem? Mississippi, dos Atuais.
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0: 11:07 Arauto.
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0: 11:10. Bom dia, os atuais Mississippi. Abrindo o último bloco. Daqui a pouco o sorteio da manhã, hein? Dá tempo ainda, te inscreve. Lojas Bad e Arauto, fazendo você feliz.

0: Arauto Alegria, informação São Rafael, mil corações. Fechando aqui a nossa edição de hoje do programa Hoje é o Dia. Terça-feira, dia 11 de agosto, né? Dia do estudante, dia de Santa Clara de Assis também. E por aí vai, dia da televisão, dia do advogado, dia do garçom e por aí vai, né? Bacana, né? Bacana. Dia do médico acupunturista também. Já fez acupuntura aí? É, mas olha só, hein? Que bacana. Tenho curiosidade, nunca fiz, né? Tem muita gente que faz e elogia bastante. Hoje também, olha só, que coisa interessante, mas assim, bem nada a ver, né? Dia Mundial do Tambor de Metal. É, não tem o que fazer, inventam cada uma, né? Ai, ai, ai. Bom, é hora de conhecer aqui quem está levando o nosso sorteio da manhã.
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0: muito feliz. Olha, deixa eu mandar um abraço ainda pra Rio Maleblay, pra Clair Canenberg da Santa Tecla. Grande Clair, abraço pra ti, tá? Obrigado pela audiência de sempre. E também para a Adriane? Final telefone 1143, né? Abraço pra vocês aí. Mandaram mensagens, né? Durante esse último bloco de músicas. Bom, aos 28 minutos passados das 11, quem está levando vale compras da Lojas Badi é. Final do telefone 7745. Parabéns, Daniela Josiane Chaves Schweikar. Tá aí! Parabéns, Daniela Josiane Chaves Schweikar. Você ganhou nosso vale compras da Lojas Badi de hoje. Obrigado, gente. Valeu a companhia. Empresas parceiras, obrigado. Vem aí o nosso noticiário informativo Arauto. Continuo com você. Hoje é o dia, volta amanhã às 9.

0: Agora são 11:29, Arauto.
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0: São 11:33. A temperatura marca na nossa região uma média de 12,5 graus. Está no ar o Informativo Arauto. A partir de agora, o essencial da informação antes do meio-dia. Apresentação, Fernando Fengler. Roteiro de Bianca da Silva. Produção do Departamento de Jornalismo do Grupo Arauto de Comunicação. No Informativo Arauto desta edição de hoje, você confere. Mato Leitão abre inscrições para auxílio transporte de estudantes universitários. Venâncio Aires decreta luto oficial de 3 dias pelo falecimento de Jader Ribeiro da Rosa. Passageiros celebram o Dia do Patrimônio Cultural em 2 municípios da região. Destaque: novas gerações abre concurso cultural para estudantes de Venâncio Aires. Essas e outras informações você acompanha a partir de agora.
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0: 11:34. Mato Leitão abre inscrições para auxílio transporte de estudantes universitários. As inscrições seguem até o dia 21. A repórter Samara Santos é quem nos conta mais.
6: Estão abertas desde ontem as inscrições para estudantes universitários interessados no auxílio para transporte escolar referente ao segundo semestre de 2026 em Mato Leitão. O prazo segue até 21 de agosto e a habilitação deve ser realizada na Secretaria Municipal de Educação, Cultura e Desporto, junto ao Centro Administrativo. O benefício tem como objetivo custear parcialmente as despesas de deslocamento dos estudantes entre Mato Leitão e a instituição de ensino. A concessão vai ser definida de forma proporcional ao número de alunos matriculados e a quantidade de créditos cursados, observando a disponibilidade financeira e orçamentária do município. O auxílio é limitado a 5 créditos semanais por estudante. Para ter direito ao benefício, é necessário comprovar frequência mínima de 75% no formato presencial. Também não é permitida a concessão simultânea do auxílio para mais de um curso pelo mesmo estudante. Para realizar a inscrição, o estudante deve apresentar o comprovante de matrícula expedido pela instituição de ensino com a quantidade de disciplinas em que está matriculado, o comprovante atualizado de residência e domicílio em Mato Leitão, o documento de identificação civil e o número da conta bancária do requerente ou do seu representante legal. As inscrições podem ser realizadas até o dia 21 de agosto na Secretaria Municipal de Educação, Cultura e Desporto. Mais informações estão disponíveis no edital número 176, no site da Prefeitura de Mato Leitão.
0: Está certo, obrigado, Samara Santos. 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Venâncio Aires decreta luto oficial de 3 dias pelo falecimento de Jader Ribeiro da Rosa. Ex-vice-prefeito faleceu no domingo. Todos os detalhes chegam na reportagem de Bianca da Silva.
7: O município de Venâncio Aires manifestou o pesar pelo falecimento do advogado e ex-vice-prefeito Jader Ribeiro da Rosa, aos 78 anos, ocorrido na madrugada de domingo. Em razão de sua trajetória e contribuição para o município, a administração municipal decretou luto oficial de 3 dias em Venâncio Aires. Jader Ribeiro da Rosa teve participação na vida pública do município e exerceu o cargo de vice-prefeito de Venâncio Aires em 1982, na gestão do então prefeito Almedo de Tembor. Sua trajetória também está diretamente ligada a um dos principais acontecimentos da história do município, a realização da primeira FENACHIM. Em 1986, Jader, então vice-prefeito, recebeu a missão de liderar a organização da primeira edição da FENACHIM, realizada de 1 a 11 de maio daquele ano, sendo o presidente da festa. Além da atuação na vida pública, Jader exerceu a advocacia e manteve participação na comunidade venâncio-aerense ao longo de sua trajetória. Jader deixou a esposa, 4 filhos e 2 netas.
0: Ok, obrigado, Bianca da Silva. 22 para o meio-dia, hora de previsão do tempo. 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Previsão do tempo com Rafael Cunha. Bom dia.
8: Muito bom dia a todos que nos acompanham. Hoje a máxima chega aos 16 graus, o dia será marcado por sol e nebulosidade. Já amanhã, a chuva retorna à região. Aliás, a chuva que pode chegar já na noite de hoje. A tendência para 50 milímetros amanhã e mais 10 milímetros na quinta-feira. Amanhã a temperatura varia entre 10 e 16 graus e na quinta entre 13 e 16 graus. Com as informações do tempo, Rafael Cunha.
0: Tá certo, obrigado, Rafael. Atualizando a nossa previsão do tempo.
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0: 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Passeios guiados celebram o Dia do Patrimônio Cultural em dois municípios da nossa região. Venâncio Aires recebe atividades no sábado. A nossa colega jornalista Carolina Almeida fala sobre essa programação.
9: Conhecer uma cidade também é conhecer as histórias que ela guarda. Pensando nisso, o Sesc RS promove neste dia 15 de agosto uma programação especial de passeios guiados culturais em 20 municípios gaúchos, em alusão ao Dia do Patrimônio Cultural, celebrado nacionalmente em 17 de agosto. A iniciativa é gratuita e convida o público a percorrer diferentes espaços, personagens e narrativas que ajudam a construir a identidade de cada território. Realizada pela segunda vez pela entidade no estado, a ação busca ampliar o olhar sobre o patrimônio cultural em suas diferentes dimensões. Mais do que visitar prédios históricos e monumentos, os roteiros valorizam também saberes tradicionais, memórias coletivas, culturas populares, práticas ancestrais, manifestações artísticas e modos de vida que seguem presentes nas comunidades. Ações confirmadas na região do Vale do Rio Pardo, em Cachoeira do Sul e Venâncio Aires. Além disso, Alegrete, Camaquã, Canoas, Carazinho, Caxias do Sul, Chuí, Farroupilha, Gravataí, Ijuí, Montenegro, Palmeira das Missões, Passo Fundo, Porto Alegre, Santa Rosa, Santiago, Santana do Livramento, Santo Ângelo e Tramandaí recebem as atividades. A programação reúne experiências diversas. Haverá caminhadas históricas em Cachoeira do Sul e Venâncio Aires. Todos os passeios são gratuitos, com vagas limitadas e inscrições diretamente nas unidades participantes do SESC. Os roteiros foram construídos em parceria com historiadores, pesquisadores, escritores, lideranças comunitárias, artistas e agentes culturais, com o objetivo de proporcionar diferentes perspectivas sobre a preservação da memória e do patrimônio cultural gaúcho. A programação completa, com horários, pode ser conferida em portalaralto.com.br.
0: 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E destaque: Novas Gerações abre concurso cultural para estudantes em Venâncio Aires. Lançamento ocorre nesta quarta-feira. Jonathan Castro é quem comenta.
10: Com o tema Cultura, as raízes que preservamos e o futuro que construímos, o Rotary Clube de Venâncio Aires Novas Gerações realiza nesta quarta-feira, no auditório do Colégio Gaspar Silveira Martins, o lançamento da segunda edição do projeto Destaque Novas Gerações. Criado em 2025, o projeto chega à sua segunda edição com novidades. Neste ano, o concurso amplia a participação dos estudantes ao passar de 1 para 5 categorias, contemplando alunos do primeiro ano do ensino fundamental ao terceiro ano do ensino médio. De acordo com a coordenadora do projeto, Bruna Elis Stum, a proposta é envolver toda a rede de ensino de Venâncio Aires. Segundo ela, cada categoria desenvolverá o tema em diferentes formatos, como desenho, poema, crônica e redação. Bruna ressalta ainda que a expectativa é de superar o número de participantes da primeira edição e as escolas interessadas têm

0: programa Igreja em Missão.
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0: 11 minutos para o meio-dia. De volta com o segundo bloco do Informativo Arauto, falando sobre esporte. Dupla Grenal apresenta melhora nos aspectos defensivos, estabelece equipes mais coesas. E também foram definidos os confrontos da Copa do Brasil. Teremos Grenal, Inter enfrenta o Grêmio, Cruzeiro o Atlético Mineiro, Palmeiras contra o Santos, Vasco contra o Vitória. Para aprofundar o assunto no esporte, Luciano Almeida, bem-vindo.
2: Olá amigos, olá ouvintes. Grêmio e Inter

0: dão claros sinais de melhora e de crescimento no Campeonato Brasileiro, pelo menos se comparados a si mesmos. Neste momento estão fora, mas ainda habitam as cercanias da zona do rebaixamento. Agora, essa evolução, suficiente para que ambos pontuem melhor, está no aspecto defensivo, na organização de uma linha de defesa bem protegida, de um time melhor postado, que tem uma proposta de jogo muito clara. Marcar muito, marcar com dedicação e aplicação, marcar baixo quase sempre no campo defensivo, aproximar linhas, diminuir espaços e contra-atacar ou atacar em transição, apostando mais na velocidade do que na construção, na posse de bola e na cadência. Tem também uma importante e necessária mudança de comportamento. Os dois têm sido times mais intensos, mais competitivos, mais indignados. Um jogo de futebol costuma ter três fases: a fase defensiva, a fase de construção e a fase de acabamento de jogadas. Se a fase defensiva melhorou para Grêmio e para Inter, o grande desafio a partir de agora, especialmente para jogar em casa ou mesmo fora, contra adversários equivalentes em qualidade, é melhorar na capacidade de criar jogadas de ataque e também na capacidade de acabar essas jogadas, arrematar contra o gol adversário, sem se descuidar defensivamente, o que é fundamental. Em outras palavras, o desafio é ajustar e evoluir para achar equilíbrio, porque o Inter não vai poder jogar contra o Remo, por exemplo, como jogou contra Palmeiras e Flamengo, ou mesmo contra o Corinthians lá em São Paulo. O Grêmio terá de ter mais naturalidade para chegar à frente, criar chances e defini-las do que teve contra o São Paulo, por exemplo. Se tornarem times que primeiro se defendem, times aguerridos e muito combativos, que jogam com mais intensidade e mais dispostos a fazer o resultado, era fundamental e era mesmo a prioridade. Mas a tranquilidade que tanto buscam e até alguma ambição na competição dependem de melhorarem nas outras fases do jogo e serem mais equilibrados como times de futebol. Os dois, diga-se de passagem. Até a próxima.
1: Tá certo, obrigado, Luciano Almeida. Agora vamos para o quadro Arauto Saúde, acionar o Pedro Tessin. Hoje falando sobre o transtorno do espectro autista. Pedro, bom dia.
2: Muito bom dia, ouvintes da Arauto 90,5. Eu sou o jornalista Pedro Carlos Tessin e estamos juntos em mais uma edição do Arauto Saúde. Hoje nós vamos falar sobre o Agosto Laranja, que trata da inclusão, trata também das deficiências, enfim. Nós vamos falar com o Dr. Daniel Boni, que é psicólogo. Especificamente, nós vamos falar hoje sobre algumas insuficiências psíquicas, mentais e também algum grau de autismo que a pessoa possa ter e como são os sintomas e como isso é importante ser diagnosticado. Doutor, bem-vindo. O que são esses sintomas e qual é a importância de fazer o diagnóstico? Bom dia.
3: Bom dia, pessoal. Bom dia aos ouvintes. Bom dia, Pedro. Agradeço novamente o convite. Então, são limiares, às vezes, que andam juntos em determinadas etapas do desenvolvimento. Não se consegue, inclusive, chegar num diagnóstico claro de alguma deficiência intelectual. Então, pra gente pegar em marcos do desenvolvimento, aí, pensando em neurodesenvolvimento, em uma faixa etária mais infantil, a gente não vai classificar diretamente como uma deficiência intelectual, porque a gente vai precisar preencher critérios diagnósticos que eles vão vir um pouquinho mais pra frente, né? Mas pensando especificadamente em autismo, que é hoje um transtorno de desenvolvimento aí que aparece com uma frequência de uma criança a cada 31, a gente vai ter alguns eixos, né? Alguns eixos que vão preencher critério diagnóstico. Então a gente tem que ter um olhar amplo, né? A importância de, na dúvida, fazer uma busca profissional técnica, na dúvida buscar conversar com um pediatra, conversar com profissionais que possam estar esclarecendo isso de uma maneira onde possa chegar num diagnóstico mais assertivo.
2: Doutor, a importância de fazer os diagnósticos de forma primária, precoce, assim, para que, não sei se dá para chamar de precoce, mas de forma primária. A importância de fazer esse diagnóstico para iniciar esses tratamentos com clínicos.
3: Perfeito. A gente fala muito hoje em intervenção precoce, Pedro, muito pela possibilidade de oportunizar um acesso adequado, né? Uma busca adequada aos essas crianças, pessoas, e também por uma janela de neuroplasticidade. Hoje a gente sabe que o cérebro infantil, ele tem uma neuroplasticidade muito grande até os 6 anos, né? Então ele acaba, o cérebro acaba achando outros caminhos para compensar aqueles atrasos que às vezes um transtorno ou uma deficiência intelectual podem apresentar, e quanto mais precoce a intervenção, maior vai ser a possibilidade da gente dar novos caminhos, novas conexões cerebrais, novas sinapses, que vão fazer uma compensação naquilo que, se não fosse intervido, geraria um certo atraso, ou às vezes até mesmo não se desenvolver de uma maneira correta. Então, quando a gente hoje fala em intervenção precoce, é justamente para a gente estar possibilitando, num espaço de tempo adequado, um desenvolvimento mais próximo do que seria o adequado e o natural do cérebro humano.
2: Qual é a importância da família ter um acompanhamento também?
3: Sim.
2: Porque tem talvez muitos que aceitam de uma forma, outros acabam entrando meio em desespero. Qual é a importância da família ter acompanhamento também?
3: É muito interessante, e a tua pergunta é muito pertinente, Pedro, pelo fato que, inclusive, nós que trabalhamos com isso, a gente fala do cuidado com o cuidador, né? Inclusive, né, quando a gente fala numa alusão ao gosto laranja, todas as deficiências, é muito bacana porque a gente está pensando em inclusão. E quando a gente fala em inclusão, a gente não está falando somente da pessoa que está, né, dentro do espectro ou com essa deficiência, mas a gente está falando também da inclusão da família, né, de possibilitar situações onde a família também possa ter um espaço de escuta, um espaço de preparo, um espaço de troca. É muito importante justamente para a gente ter espaço de qualidade, espaço de saúde mental para essa família, suporte, espaço de trocas técnicas onde a gente possa conseguir aplicar aquelas orientações e onde essas orientações elas sejam generalizadas. A gente fala na análise do comportamento em generalizar habilidades. Não pode uma criança desenvolver e fazer somente num espaço clínico. Ela tem que generalizar para a vida dela. Tem que fazer na escola, tem que fazer no ambiente de casa, nas situações sociais dela. É isso que a gente busca. Então, às vezes, num espaço de troca entre a família, elas conseguem fazer figurinhas, literalmente, fazer acolhimento entre elas para justamente possibilitar estar desenvolvendo essa pessoa com deficiência ou com autismo de uma maneira mais adequada.
2: Obrigado, doutor Daniel Boni, pela sua participação. Grande abraço. Nós queremos agradecer a tua audiência e lembrar que nós voltamos na próxima terça-feira, nesse mesmo horário. Grande abraço. Tchau, tchau.
1: Tá certo, obrigado, Pedro Tessin. Falando no Arauto Saúde, tradicionalmente terças nesta faixa de horário. Agora são 3:00, encerrando com o programa Igreja em Missão.
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5: A você, minha irmã, a você, meu irmão, que está conosco no programa Igreja Missão, um abraço de paz, com a bênção de Deus, é o que desejo, amigo e irmão Aldo José Padre, lembrando hoje o dia de Santa Clara. Por lá estive duas vezes em Assis e vivi bem de perto essa espiritualidade. Eis o que ela diz: por causa do amor ao meu Senhor Jesus Cristo, a quem vi, a quem amei, em quem acreditei, a quem preferi o reino do mundo, desprezei todas as suas vaidades. Clara, de uma família nobre cristã, aos 18 anos deixou o mundo para seguir o Cristo pobre. Abraçou o estilo da vida de São Francisco de Assis, com o qual fundou a Ordem das Clarissas. Transformou em apostolado do sofrimento seus longos anos de enfermidade. A seu exemplo, busquemos trilhar o caminho da docilidade aos planos de Deus e a humildade dos que se fazem pequenos por amor ao reino dos céus. O Evangelho de hoje, no capítulo 18, conta para nós aonde os discípulos perguntam quem é o maior no reino dos céus. Jesus chamou uma criança, colocou no meio deles e disse: em verdade vos digo, se não vos converterdes, não vos tornardes como crianças, não entrareis no reino dos céus. Quem se faz pequeno como esta criança, este é o maior no reino dos céus. E quem recebe em meu nome uma criança como esta, é a mim que recebe. Não desprezeis nenhum desses pequeninos, pois eu vos digo que os seus anjos nos céus vêm sem cessar a face do meu Pai que está nos céus. Evangelho de hoje, novo discurso de Jesus que se estende por todo o capítulo 18, chamado do discurso comunitário, apresenta a comunidade comprometida com o reino e a sua justiça. Como é característica do mestre, para abrir esse discurso, ele tem e usa uma imagem eloquente. A presença de uma pequena criança, símbolo da humildade, da pureza e da total submissão ao pai, não por medo, mas porque vê nele um modelo a imitar. Cada discípulo deve se fazer como uma criança, mas deve também prover os que são fracos e necessitados como crianças, sem jamais excluí-los ou desprezá-los. Eis a dupla função da comunidade comprometida. Que esse Deus nos acompanhe com a bênção do Pai, Filho e Espírito Santo. Amém.
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1: Muito bem, assim concluímos mais uma edição do Informativo Arauto. Apresentação Fernando Fengler, roteiro de Bianca da Silva, produção Departamento de Jornalismo do Grupo Arauto de Comunicação. 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Próxima edição você confere amanhã, quarta-feira, a partir das 11:30. A seguir, o programa Sequência de Clássicos com a apresentação de Marcos Cardoso. Obrigado pela sua audiência e até amanhã.
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Maravilha! Começando mais um Sequência. Ótima terça-feira pra você. Obrigado pela companhia. É, o Sequência é a tua companhia no teu meio-dia, no teu descanso, né? E começando mais uma tarde com música boa, porque a gente sempre traz os melhores clássicos aí pra você, né? Aqueles sucessos que continuam persistindo ao longo dos anos como músicas que marcaram a história. Esse é o principal intuito do Sequência, né? De fazer a boa companhia no teu descanso, no teu intervalo. Aí o pessoal que tá transitando também, né? Levando a Arauto na carona, obrigado, né? Obrigado aí, pode mandar tua mensagem inclusive no 37933000, participar junto com a gente, me contar como é que tá o clima aí na tua região. Pois bem, né? Tivemos um amanhecer, mais um amanhecer gelado, aí agora a temperatura em 13 graus, né? Já tivemos aí a previsão do tempo nos indicando que teremos mais uma semana com chuva, né? A chuva está por chegar, né? Tomara aí que seja uma chuva tranquila, né? E assim a gente tava falando hoje pela manhã, né? As quatro estações do ano em um curto espaço, né? Um curto período de tempo aí, a gente sai de 30 graus, vai para 10, vai para 5, chuva, sol, mas essa aí é a região, né? Rio Grande do Sul é assim, Venâncio Soares também tá passando por essa aí, né? Então, o que a gente pode fazer é enfrentar com aquela energia positiva, e é dessa forma que a gente vai levando, né? Começando então com música boa, eles que foram nossos parceiros aí na promoção do Dia dos Pais, né? Grupo Carisma, para começar muito bem a Sequência de clássicos desta terça-feira. Bora lá, ótima tarde para você.

0: 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Os hermanos, o amor é assim para fechar o primeiro bloco aqui do Sequência de Clássicos desta terça-feira. Pois bem, hoje dia 11 de agosto, dia de Santa Clara de Assis, também dia do garçom. Aí todo mundo que aí trabalha de alguma forma aí, né, de garçom, parabéns aí pela data. Também dia do advogado, né, dia internacional da logosofia, olha que interessante, dia da televisão e também dia do estudante. Datas comemorativas para hoje, dia 11 de agosto, completados aí 223 dias do ano, aí 61,1% de 2026, ó, já foi pra embora, né? Já foi-se. E a gente vem falando, né, como o ano tá passando rápido, né? Tá passando ligeiro. Já estamos aí praticamente na metade de mais um mês, né? Dia dos Pais, domingo passado, já passou. Daqui a pouquinho a gente já tá chegando aí no setembro. E quando vê, o ano tá no final do ano, né? É, daquele jeito. Não tem como controlar o tempo, né? Mas realmente o mês, o ano, né? O ano 2026 tá passando rapidão aí, então dá pra fazer bastante coisa ainda, mas ó, num piscar de olhos a gente termina mais um ano, né? E aí se foi, né? É, daquele jeito. Bora lá, gente, intervalo comercial, bom descanso pra você, você que tá almoçando, um ótimo almoço, ótima tarde de terça-feira, tá apenas iniciando e a gente vai voltar com música boa, então não sai daí, hein? Os Reis do Baile pra abrir mais um bloco musical.
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0: Os Atuais, clássico dos clássicos, hein?
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0: Venâncio Região, 13 graus.
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0: 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Bora pra mais um bloco de música boa. Tá começando a tarde de terça-feira, hein? É, juntinho com o Arauto. 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Sequência de clássicos. Amada minha, esse sucesso dos atuais, hein? Pra abrir mais um super bloco. Vamos juntos.

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Fechamos mais um bloco musical. Minha gente, falando de futebol, hoje tivemos aí o sorteio, né, da Copa do Brasil. E aí, quem é apaixonado dizia assim, ah, tomara que dê Grenal, tomara. E não foi que deu? Deu Grenal e deu mais três clássicos, né? Pra quem ainda não acompanhou, então teremos aí Grêmio e Inter, né, em um confronto. Primeiro jogo na casa do Inter e o segundo na casa do Grêmio. Se eu não me engano, a primeira partida é dia 26 de agosto e a volta é dia 2 de setembro na Arena do Grêmio. Aí também vamos ter Cruzeiro e Atlético, Palmeiras e Santos. E o outro confronto é Vasco e Vitória. Pois bem, né? Tivemos aí Grenal. Vai dar um jogo bonito, né? É, bonito eu não sei se vai ser, né? Mas vai ser disputado, né? Que Grenal é sempre Grenal, não tem favorito, né? Então, que vença o melhor. 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
2: Tem mais música chegando depois do intervalo.
0: Duas vidas em um só coração, hein? Pra voltar com tudo.

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2: Região dos Vales, 13 graus.
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8: 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E a gente vai para mais um bloco de música boa, hein? Esse é o Sequência de Clássicos, a tua companhia no meio-dia. 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
8: Calmon, duas vidas em um só coração.

alegria, informação, hein? Ó, o escravo do amor, participação ovelha pra fechar o sequência de clássicos de hoje. Tá chegando aí o Alemãozito e o Boa Tarde Show.

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mein Freunde, muito boa tarde, iniciando mais um Boa Tarde Show aqui pela 90,5 Rádio Arauto de Venâncio Aires e que você também acompanha através do aplicativo, né? Em qualquer lugar que você esteja, através da internet, procura lá no Play Store do seu celular, né? No seu aparelho conectado aí, Arauto FM 90,5, que você vai estar sintonizado em qualquer lugar do mundo. Temperatura de 13 graus e 5 décimos aqui na capital nacional do chimarrão. Tempo segue nublado. Hoje o dia tá morinho, dá pra se dizer assim, né? Ele não desenrola. Até achei que o sol ia aparecer, mas não. Continua gelado, a sensação térmica, né? É de temperatura menos de 13 graus. Esse ventinho puxando. É, vas vou me amarrar, né? E ela tá exantarro, né? Mesma metrícula, só vi minha cana, né? Uns varam rala. Mas hoje é dia de ficar com os pés gelados. E vamos atuar stream ansia, né? O papapia, onde estipular em canala. E depois de mês, alas calcas. Temos noite de criba, o frava de canza, tarde de calda, fiz. Estaremos atuando. De noite, pra esquentada, aí tem que colocar uma garrafa pet com um pouco de água morna. Aí sim, tá um quiche de fiz. E aí você participa através do 37933000. Turma que nos acompanha de longe, tem sol em algum lugar que a turma tá nos acompanhando? Eu acho que aqui na nossa região, Nix Comaraus, né? Mas talvez mais longe o pessoal aí tá com o solzinho. Aqui ele desapareceu. E hoje nosso programa vamos ter sorteio aí de um ingresso, né? Um cartão aí do Café Colonial da Confeitaria da Sol, né? E você participa na nossa plataforma de sorteios. Clique lá no banner, pertinho, finalzinho do programa, e estarei sorteando então um Café Colonial da Confeitaria da Sol e do nosso amigo Zé, lá da Linha Sapé. E pra começar muito bem, vamos de trombone, mos metrolosa do Rio, né? Super banda Saxônia e o trombone em brasa. Vamos com uma de rádio, Varam Grinhets.

0: Arauto, alegria, informação, começando muito bem o nosso primeiro bloco musical e encerrando aqui com Champion. Quem recordou dessa, hein? Bate, bate, coração, gravação do ano de 1990. Xende, né? Bate, bate, coração, né? Xenso, dentro de mim tem um amor, né? Ah, essa letra é profunda, né? Antigamente tinha umas letras mais, vamos dizer, românticas, né? Com certeza. Início do programa, falei que hoje teremos sorteio aí de um cartão pro Café Colonial da Confeitaria da Sol. 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Você pode fazer a reserva através do WhatsApp, área 519-9663-6868. E o endereço é na linha Sapé, interior de Venâncio Aires. Então entra lá na plataforma de sorteios da Arauto. Tem vários sorteios acontecendo, né? Tem a Anniversary Show do Django acontecendo agosto do Faça Você Mesmo. E o Café Colonial da Confeitaria da Sol lá. Clique no banner e já te inscreve. Turma que precisar de auxílio, quer participar, ainda não fez o cadastro, pode chamar a gente aqui através do WhatsApp, né? A Vitória vai estar auxiliando vocês a também fazerem o cadastro e a partir de então sempre estarem participando. E olha a turma de Lajeado, amigos da Freund, alô dona Nelce Baltwickets, Alas Cu, tudo bem com vocês? Alemãozito, toca uma linda valsa para a turma da Canastra, também com ela, né, dona Nelce, aqui a Noeli, a Orfila e também a Delce, abraça aí pra vocês e que tarde, hein, Nelce? É, forra, mira, são Canastra, espila, né, vamos colocar nosso coco, ovo da pai, roné, tamparietas, nor, pesas, varamhala, ou ligar no ar-condicionado, mais quentinho, né? Pra não deixar os pés esfriar, né? Jogo de carta, pé frio, olha, isso não é bom, né? Isso não dá certo. Abraço aí pra vocês, Alas Cudas! Boa tarde, Alemãozito, Loivo Ebert, de linha Santa Cruz, toca a música Casamento da Doralice, e se possível também, a música Saudades de Ouro Preto com a banda 08, sendo boa pedida, meu amigo! Xenzo, na hora do mate, e depois vamos estar trazendo aí o Casamento da Doralice com os Seranos, e depois vamos encaixando também a pedida dessa valsa bonita da banda 0800. Grande abraço, meu amigo Loivo, Alas Curas, my friend. 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
0: Na região dos vales, 14 graus.
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Iniciando mais um bloco musical, é um Magia, banda Magia, feliz em festa ao vivo. Ui, até na mola. Essa aqui eu tô colocando pro pessoal que tá escutando o rádio bater o pezinho pra esquentar, né? Pra não ficar gelado. Vamos lá. Vamos fazer circulação, minha distorriaga.

0: muita alegria, informação. É de Xenaval Zaspila do Ria. E agora é especial a turma que tá tomando seu chimarrão, chegando a hora do mate. Sonor Meda Suncuda, Crina, Aptrenga, Gelas e Silvas e Lacudas. 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
0: A pedido, meu amigo Loivo Ebert, é o casamento da Doralice.

0: Eu levantando pela estrada, Arauto Alegria, informação, um abraço, meu amigo Paulo, é a turma do Lenz aí, sempre na companhia, é a nossa hora do mate por aqui. Essa foi especial, a turma que estava no chimarrão, na Almeida Suncuda, chimarrão trem, já estou aqui com meu chimarrão, sempre entro no programa com meu chimarrão pronto e me faz companhia nos inícios da tarde, aqui na Arauto 90,5. Abraço lá pra linha General Osório, interior de Santa Cruz. Alô, Rose, alô, Lário Horbas, grandes amigos aí, a longa data já, né? Grandes parceiros sempre aí nos informando também sobre tempo, né? Grande abraço aí pra vocês, tudo de bom, a turma tá na escuta. E aqui também na escuta e o pessoal convidando meu amigo Samuel Sebastiani, como é que vai, meu amigo? Alas Riste, tudo certo, boa tarde, Alemãozito, convidando pro nosso baile da Cuca e Linguiça, né? Primeiro baile da Cuca e Linguiça. Agora há pouco eu tive uma chamada já, né? É desse baile de Cruzeiro do Sul. Sorteio de um. É, núcleo, né? É, sorteio de um leitão na noite. Abraço aí pra vocês, animação do Arte Show. Tá certo, seu Samuel? Obrigado pelo convite. Grande abraço. Boa tarde, Alemãozinho. Tudo certo? Manda uma música bem romântica pra nós que estamos na sintonia. Alô, minha amiga Maria Weber, seu Aurim, é pessoal de São Victor Forquetinha, abraço Alas Cudas. Boa tarde, Alas Cudas, estou ligado no programa e pede a música Loirinha dos Olhos Azuis do JM. É o meu amigo Hard Hag de linha Rio Branco em Sinimbu, ligado aqui na programação. Ô, seu Hard Alas Cudas, uma ótima tarde pra vocês, a turma de Sinimbu. Dezesseis pras duas, Arauto.
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Abrindo nosso bloco musical com Banda Rotina. É viva a vida com mais amor, com mais alegria. Alô, dona minha amiga Maria, seu Auri, Alas Cudas. Essa vai especial pra vocês.

minuto, alegria e informação musical JM. E a loirinha dos olhos azuis. Mais um pedido musical aqui, meu amigo Hard Hag de Linha Rio Branco, turma de Sinimbu na companhia. E assim vamos finalizando a nossa primeira hora aqui do Boa Tarde Show. Daqui a pouquinho tem muito mais música, tem informação, tem música. Só começando nossa tarde, hein? É Malusti Rimafrão aqui na

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2:07, temperatura em Venâncio Aires e região em 14 graus. Direto do Portal Arauto, os destaques em notícias. Profigem abre vagas para mulheres na safra de produção de sementes. As oportunidades são para maiores de 18 anos de Santa Cruz do Sul e região. Não é exigida experiência ou escolaridade mínima. Os contratos são temporários com jornada de 6 horas. Para mais informações, o contato pode ser feito com o setor de pessoas e cultura pelo WhatsApp área 519-8452-3185. Turno estendido amplia acesso à vacinação durante agosto em Venâncio Aires. A sala de vacinas da UBS Central atende às quintas e sextas-feiras, das 17h às 20h, e aos sábados pela manhã. No dia 22 também haverá o dia D da campanha nacional de multivacinação. Inscrições estão abertas para excursão gratuita Expo Inter 2026. A viagem de Mato Leitão para Esteio será no dia 2 de setembro, com saída às 7h da manhã, no Centro Administrativo em Mato Leitão. Agricultores têm preferência e as inscrições podem ser feitas até dia 28 de agosto. Informações podem ser obtidas pelo telefone da área 519-9951-3609. 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

0: muita alegria, informação, os atuais e essas regravações, né, dos anos 80. Sucesso aqui no nosso Boa Tarde Show. E como é bom recordar essas músicas. Com certeza, muitos dos nossos ouvintes, se não cantaram, mais imaginaram junto cantando essa letra, né, bonitas? Essas músicas regravadas aí com a voz do Omar Uma, né? Aí da banda Os Atuais. E lembrando que finalzinho do programa, quem quiser participar ainda dá tempo, estaremos sorteando aí um cartão, né? Um ingresso aí para o Café Colonial da Confeitaria da Sol. É, lá que são produtos artesanais, doces e salgados, né? É, salzig und süß, né? Alemão gosta de misturar as duas coisas, né? Das mumatões, né? Na cult, mega, que eu sou assim, pelo menos, né? A cisa rola na mama, a salzig esta pai rola e vice-versa. 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Então participe e boa sorte. Vamos mandando mais abraço aqui pra turma que vai interagindo com a gente. Tem que mandar lá pra Lachioda, que ela é lá pra Lajeado. Um abraço especial aqui a Irani Renner. Boa tarde, Alascuda. Estamos na escuta em Olarias, lá em Lajeado, na companhia. Há duas semanas a gente estava por lá participando, né, do grupo da terceira idade Somos Amigos. E lá fizemos monte de amigos, né? Somos amigos pessoalmente agora, né? Olha só, coisa boa demais. Turma tá jogando canastra hoje à tarde, né? Os amigos aí, olha, vixendo. Meu amigo Fábio Schwertz também na companhia, pedindo Super Banda 0800 de Maratá, Recordar é Viver. Grande abraço, meu amigo Alan Escudas. Também lá de Três Passos, seu Ademar Neus, também participando aqui, boa tarde, na escuta aqui em Três Passos, também participando. Ilse Santos também, boa tarde, a turma para interagir aqui no nosso sorteio, né? Então, um grande abraço aí para vocês. Quem mais aqui tá participando também, pedindo link, né, a turma? José Manuel dos Santos, abraço para ti também, amigo. É, a Vitória já tá encaminhando aqui os cadastros, né? A turma que quiser participar, manda pra gente aqui no 3793-3000, né? Que a Vitória está aí auxiliando a turma, direcionando para vocês fazerem o cadastro e aí sim participar das promoções, de todas as promoções aqui da Arauto, né? Boa sorte a cada um de vocês aí na companhia! Duas e 26, Arauto!
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Iniciando mais um bloco musical aqui com Quinta Dimensão. É os bailes de Kerpi. Na sequência já tem banda 0800, Recordar é Viver.

muito alegria e informação. De Paul Dauer. 1, 2, 3,000 Chiara noch lieben. E Deutsche Musik, die spielt doch hier. É pra elevar o nosso alto astral, nossa autoestima, nossa alegria. Essa foi especial pra juventude de antigamente, né? Os guri do passado, né? As meninas do passado. É, do hier haben wir jetzt mal eins ringetempo hier, né? Ja, das hat ein Patidon, wie die Kurisada heutzutage sind, né? Schön deutsche Musik, né? Essa mescla, né? De música jovem, instrumental, cantada, né? Música diretamente da Alemanha, aqui no Boa Tarde.

0: Abraço a todos que estão na escuta. Meu amigo Leomar Sulzbacher, né? De Brochir, acompanhando a programação de Manes Kramanschneider. Ele tá fazendo um capricho aí, olha, cheio, muito bonito aí. Derruven Ryanmar, né? Cuidando do jardim ali, cortando grama. Shenzo, grande abraço aí pra ti, um bom trabalho e bom pra se esquentar, né? Zopice Arba do Ascanda Pai, Marra, né? Da Runta Poga da Rom, né? Da Vip Madarek Varam, Shenzo, né? Abraço então, seu Leomar Sulzbacher e a todos os nossos amigos que acompanham a programação através da internet.
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0: 13:03, Arauto.
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0: Alto, alegria, informação, Flávio Dalcin, Banda Ouro, meu amor me disse, meu amor me falou, pra gente terminar e terminar muito bem, aqui o nosso Boa Tarde Show, mandando abraço aí no meu amigo Célio André Arenhar, tamo aí na escuta da Arauto e demanda isto a motor antirauba, que ali está, de Schwetra, e também aos nossos amigos da Rápido Santa Clara, aquele abraço, repassaram buzinando aqui. E agora então, prêmio, é, tem prêmio, alguém vai se dar bem.
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0: Muito feliz. É, final do telefone aqui, 4597. Final do telefone 4597. Levando aí um café, né? Um ingresso pro cartão, né? Pro café colonial da Confeitaria da Sol lá em Linha Sapé. Márcia Inês Unzer, isso aí, Márcia Inês Unzer, então levando o brinde hoje, né? Na boa, um café colonial da Sol, Confeitaria da Sol, lá em Linha Sapé, parabéns Márcia, e aos demais, né? Tem muito mais promoção acontecendo aqui na Arauto, então participe lá na plataforma de sorteios e boa sorte. Vou ficando por aqui, na sequência tem Marco do Oeste com bandas da Arauto, Lost Zeugkutken Freunde, um Wende Kruse, Himmelfahrt Will, Moia Semaritua. Valeu, gente! Tchau, tchau, até amanhã!

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1: E o Bandas da Arauto de hoje começando com Rainha Musical e o Sargentão.

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1: Três e um, Arauto.
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quinta-feira, dia 11. Lua minguante. Hoje é dia do estudante, né? Dia do estudante. Parabéns, turma. Dia do estudante e dia do advogado também, viu? Alô, turma do direito. Alô, advogados e advogadas. Hoje é o seu dia. Dia também da televisão. Bom, se hoje é o dia da televisão, então é claro que hoje é o dia da

Ai, por nós. É feriado aí em Santa Clara ou não? É feriado por aí? Santa Clara de Assis. Hoje também é o dia do garçom, gente. Mas, ô, que turma querida, hein? Um abraço aos garçons também, né? É o dia deles hoje também. Nossa, quanta dia do magistrado, dia do médico acupunturista. Toda essa turma aí no dia 11, né?

Passos Bandeira. Pessoal lá de Igrejinha, no Vale do Paranhana, vem aí a Banda 10 e os Hermanos, hein? É dia 30, é isso? Dia 30, já vai marcando na sua agenda, mais uma grande banda. Na verdade, são mais duas grandes bandas

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2: 3:21. 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
2: Na região dos vales, 14 graus.

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0: Tá assistindo certo?
1: Tudo!
0: Gilberto, meio.
1: Fala, Gilberto!
0: Eu sei escutar a música agora ou nunca mais. Eu não me lembro muito
1: Carisma.
0: Bem
1: do conjunto. Carisma.
0: Mas você deve saber aí.
1: Aham, Carisma.
0: Quer tocar?
1: Claro. Posso sim, Gilberto. Um abraço. Obrigado. A turma de Arroio do Meio pedindo Carisma agora ou nunca mais, música do Amado Batista. Gente, eu falava de... Será que é feriado hoje em Santa Clara? Daí, claro, fui pesquisar, né? Aqui diz, ó, o principal feriado específico de Santa Clara do Sul é 11 de agosto. Consagrado ao dia de Santa Clara de Assis, padroeira do município. Ai, olha só. Viu? Santa Clara clareou. Hoje é dia de Santa Clara de Assis, também padroeira da televisão.

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0: 14 para as 4, Arauto.
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0: 1703.
1: Nos Vales, 14 graus.
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amigo Gilberto aí na Recanto Verde, um abraço, tudo de bom pra vocês. Pô, vai dar Grenal na Copa do Brasil, hein? Saiu o sorteio hoje, gente. Primeiro jogo é no Beira-Rio, segundo jogo decide o jogo da volta na Arena do Grêmio, hein?

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Região dos Vales, a temperatura está em 14 graus, direto do portal Arautos Destaques em Notícias. Jogos escolares de Venâncio terão disputas de futsal nesta quinta e sexta. As partidas serão na escola Odila Rosa Scherer, aqui pertinho da rádio, a partir das 8 horas da manhã. Na quinta jogam as equipes femininas, na sexta será a vez dos guris. O evento é gratuito e aberto à comunidade. Prefeitura de Mato Leitão abre inscrições para vagas de estágio na área de educação. O processo seletivo é destinado a estudantes de nível superior. As inscrições começam nesta terça-feira, seguem até sexta. A carga horária varia de 20 a 30 horas semanais nas escolas municipais. Cruzeiro do Sul apresenta um plano municipal da primeira infância. O documento reúne metas para melhorar a qualidade de vida de crianças entre 0 e 6 anos nos próximos 10 anos. O plano será encaminhado à Câmara de Vereadores para análise, e poderá entrar em vigor ainda em agosto. 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
0: Arauto Toca Mais, edição da tarde. Música de número 1. Musical Encanto. Medleys, as clássicas do Flávio Dalcin com a participação do próprio, né? Com a participação do Flávio Dalcin na gravação desse DVD do Musical Encanto, que foi lá em Feliz. Música 2, Grupo Carisma, Agora ou Nunca Mais, atendendo o pedido do meu amigo Gilberto, aí de Cruz, aliás, de Arroio do Meio.

alegria e informação. Essa é a banda Doce Pecado, fechando o Toca Mais edição da tarde. Logo mais, me engasguei aqui. Logo mais, às 8 da noite, você confere a terceira e última edição

aí o friozão, né, gente? Solzinho hoje, até que deu uma ameaçadinha, né? Mas é isso, que tá pra, até pra acompanhar o Rafael aí, mas é, tá pra vir chuva, né?

0: pouquinho menos, né? Sensação de um pouquinho menos. No próximo bloco tem... Ah, deixa eu falar aqui do aniversário do Django. Deixa eu falar do aniversário do Django. Aniversário do Django. Aniversário do Django. É tradicional, todo mês de agosto, lá em Santa Clara. E foi justamente em Santa Clara que esta banda tocou pela primeira vez. Ela fez sua estreia em Santa Clara, na Centro de Reservistas. E agora ela retorna. Depois de um bom tempo, né? Essa banda retorna. E retorna justamente onde tudo começou.
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2: 4:30, Arauto.
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2: Na região dos Vales, 14 graus.

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2: 16 para 5, Arauto.
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0: retorno do Janinho. Ah, aquele sorriso na estampa e aquele chimarrão de canhoto. Barbaridade, tá de volta o chimarrão de canhoto. Depois de 1 mês e 4 dias de férias, que beleza. Ô, vou dizer uma coisa pra ti, ó, sério mesmo. Eu comentei ontem, mas é que tu não escuta a rádio, senão tu teria escutado a minha preocupação contigo.
1: Boa tarde.
0: Tarde, minha preocupação.
1: Qual era a preocupação?
0: A preocupação era grande, porque... Porque o guri tava indo bem.
1: Tava voando, né?
0: O guri tava indo bem. Aí já vi, tava em reunião ali com a alta cúpula.
1: Fiquei sabendo.
0: Tava em reunião com a alta cúpula ali, viu?
1: Eu fiquei sabendo.
0: E tal, não sei o quê. E aí, foi o que eu consegui ouvir aqui na sala ao lado, né? Porque tu vê, pra ele é melhor. Domingo ele sai às 9, daí o do S chega às 9 e ele pode narrar futebol e tal. Tá, mas domingo é costelão então, né? E o guri já andou fazendo o teu interino, que quase virou efetivo. O guri já andou fazendo negócio, tava comprando terreno, não sei.
1: Ah, já tava contando
0: sim,
1: com...
0: Sim, já tava contando.
1: Ah, mas eu fui porque, esperto.
0: Porque o dinheiro que ele ganha com aquele programa do meio-dia...
1: E não é pouco, né?
0: Que não é pouco, ele deu de entrada, né? E agora parece que ele queria quitar o terreno já com a efetivação dele.
1: Daí quase uma quadra, ele comprou de ponta a ponta ali, né?
0: É, mais ou menos isso, já é perto lá da...
1: Comprou uma chácara de porteira fechada.
0: Não.
1: Lá em buraco fundo.
0: O guri já tava aqui, cara.
1: Mas eu...
0: Já tava até pensando de pegar uma X17.
1: Ah, ele falou, uma...
0: Não, é.
1: Aquelas com... Esqueci o nome agora, cara.
0: Ah, não veio.
1: Blindada. Mas aí eu acionei meus
0: empresários.
1: E aí eles se apegaram na multa rescisória, né?
0: Ah!
1: Tinha uma multa rescisória, o passe tá muito valorizado.
0: Eu imaginei.
1: A concorrência tá grande, o pessoal já me mandaram 3 propostas.
0: Bingo, né? Bingo, eu disse, quer ver? A multa rescisória vai segurar o guri.
1: Domingo de noite eu recebi uma proposta.
0: Domingo de noite.
1: Vai embora daqui, pelo amor de Deus. Tava lá no barzinho conversando, né? Vai embora. Dá
2: é. Um vai fazer conserva no Nego Doce?
1: É. Ovo curtido. Vai, Greenville.
0: Tá certo. Rapaz do céu. Então tá, né?
2: Ah, pois é, né?
0: Ah, mas escapou por pouco, né? E o guri já tinha o outro lá, o outro contando com o dinheiro ali, que já tava certo, né? Do meio-dia uma ele deu entrada. E agora pensou, não, vou quitar aquele terreno lá, porque...
2: Sou eu?
0: Porque eu e a mulher vamos construir, né, tia? Ar-condicionado e tal, nós já temos na mão, né? Presente do tio.
2: Mas e agora, como é que resolve? Tá aí o homem.
0: Não sei. Eu acho que... Mas aí é que tá, o Janinho tocou num ponto que eu te comentei, Fernando. Eu comentei pra ti, eu comentei pra ti ainda ontem.
2: Sim.
0: Que eu te disse,
2: ontem,
0: cara,
2: tardinho.
0: Ele a multa rescisória dele é muito alta.
2: É que amarraram bem o contrato.
0: Não, a multa não é assim, muito cara. Alta, cara.
2: Não
0: ele
2: não
0: disse
2: é
0: por
2: bem
0: ele,
2: assim.
0: Tudo bem, ele até iria pro meu Rio Grande, meu lugar. Mas o problema é a multa, né?
2: Mas é, eu vi a que multa... ele tava de Whats ali com o Luiz Castro, né? Pra montar contrato não tem
0: não,
2: igual.
0: Tá, é...
2: Não, a rescisão é muito alta. Não tem
0: sim,
2: como.
0: Sim, não é melhor deixar sim. Assim e tal, né? É. E o outro que vai no Minha Casa Minha Vida mesmo, viu? Vai no Minha Casa Minha Vida ali, deu, pronto. Ai, constrói lá, pronto.
3: Tá, mas faltou só uma coisa do S. Falar como é que era o apelido dele?
0: O Sorriso na Estampa.
3: Sorriso Maroto, não é?
0: Não, Sorriso na Estampa.
3: Sorriso
0: na Estampa chama Rão de Ganhoto. É
4: vai
0: isso.
4: O Sorrisão na Estampa.
0: Pessoal, vocês, né, a conversa tá muito, mas muito boa muito mesmo. Boa. Vocês não me levem a mal, porque eu preciso encerrar o programa, tá?
3: Não, vocês vão notar, não vai ser daquele jeito hoje, né? Mas vai entrar no... Vai indo, né?
0: É.
3: Que o troço tava lá em cima,
0: não,
3: né?
0: Eu vi. Vai, eu pegava 7 horas isso aqui, cruz, cara.
3: É, não. É, agora tá vai dar aquela... Vai, não, mas vai pegando no tranco.
0: Tchau. Você viu como a gente se dá bem aqui, né? E a família.

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2: Pontualmente 5 horas. Brincadeira. 5:05, Arauto.
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2: Vamos lá, para começar e começar muito bem o nosso Mundo Sertão desta terça-feira, depois do nosso amigo Marco Antônio do F. Oferecimento dos nossos amigos da Clínica da Visão. 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Com a força destas grandes marcas, a gente começa, repito, começa muito bem a edição de hoje do Mundo Sertão. 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

gravamos nessa hoje, terça-feira, 11 de agosto de 2026. Depois de 2 semanas de férias, estamos retornando à programação da 90,5. Agradecendo demais a companhia dos amigos que estão na sintonia. Nosso amigo Marco Cardoso, que esteve com você durante este período dentro do Mundo Sertão, levando muita informação nestas 2 horas. Para finalizar a sua tarde, para começar a noite com aquele clima legal do finalzinho de tarde aqui da 90, né? Com as principais informações, dia a dia, news, notícia boa, dar alto, previsão do tempo. É a nossa música gaúcha, música tradicionalista, claro, ela tem espaço, uma trilha sonora preparada com muito carinho para você, claro, com sempre muitos presentes na nossa plataforma. Para você que tá aí em cada canto da nossa região, sintonizado com a gente, muito obrigado pela companhia, pela preferência. 37933000 é o telefone para você mandar sua mensagem, dizer para mim o que você tá aprontando, o que você tá preparando, a turma que tá no trânsito, o pessoal que tá no trabalho, a turma que tá em casa, tá descansando, tá de boa, tá curtindo, manda aí sua mensagem, conta pra gente. Já preparei meu chimarrão de canhoto e claro, você que tá com seu chimarrão em mãos aí, que tal mandar uma foto pra gente pra interagir? Manda aí, preparou um chimarrão? Tá no cafezinho da tarde? Conta pra mim o que saiu aí de bom pra gente compartilhar. Tem fofoca da família? Deu problema no grupo? Ah, deu confusão? Conta pra... Eu adoro a fofoca. Conta pra mim. Conta. 37933000, tô esperando a sua participação. Pode aumentar o volume do rádio. Bota um sorrisão na estampa. Começou o Mundo Sertão assim, ó.

0: Alto Alegria Informação, banda Ébanos, conversaiada. Fechando o nosso primeiro bloco aqui do Mundo Sertão pra você sintonizado com a gente, uma excelente finalzinho já de tarde, né? Aquela garoa, aquele chuvisqueiro de temperatura mais ou menos agradável, vamos dizer assim, 13 graus em alguns pontos da região. Daqui a pouquinho tem Rafael Cunha trazendo todos os detalhes da previsão do tempo, contando pra gente como que vai se comportar o tempo aí pra amanhã, quarta-feira, pros próximos dias, pro final de semana que vem por aí. Tudo isso com o Rafael Cunha e a previsão do tempo. Daqui a pouquinho também tem a notícia boa da Arauto, tem as principais informações pra você, Dia a Dia News. E claro, muita música boa. Manda aí, já escolheu a sua? 37933000. Pegue aí a sua. Escolhe aquela que você gosta de ouvir, que daqui a pouquinho ela vai rodar aqui na programação da 90.
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0: Investe em Jonas Esticado.

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2: 5:25, Arauto.
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2: Na região dos vales, 13 graus.
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0: E não para por aqui, né? Mais sucesso pintando. Daqui a pouquinho tem a notícia boa da Arauto. Bom final de tarde pra você, obrigado pela companhia. Pode aumentar um pouquinho mais o volume do rádio aí.

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1: 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Notícia boa. Prefeitura de Mato Leitão abre inscrições para vagas de estágio na área de educação. O processo seletivo é destinado a estudantes do nível superior. As inscrições começam hoje, terça-feira, e segue até a próxima sexta-feira. A carga horária varia de 20 a 30 horas semanais nas escolas municipais. Tá aí a notícia boa da Arauto.

0: Cara, que barba!
1: Eu já tô voltando.
0: Plataforma de sorteios tem presentes esperando por você, hein? Promoção agosto do Faça Você Mesmo. Daqui a pouquinho a gente vai falar mais sobre essa super promoção no mês de agosto, esperando pra você participar e se dar bem.
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0: Banda Modelo e Rogério Magrão.
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2: Na região dos Vales, 13 graus.
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2: Muito bem, tá aí Mariana, trazendo todos os detalhes e as novidades. 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

0: Arauto Alegria, informação, tá aí. Os mateadores, acolchoado velho, é a hora do mate, é pra fechar na nossa primeira hora, o primeiro tempo do nosso mundo sertão da terça-feira, 11 de agosto. Agradecendo demais a turma que tá sintonizado com a gente. Bom finalzinho de tarde, viu? Bom início de noite. 18h02, passou das 18, já é considerado noite, né? Então, ótima noite de terça-feira pra você.
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0: Ah, essas mulheres estressadas. Eu vou te cantar, né? Que barba, né? César Menotti e Fabiano.
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0: Seis horas e três minutos, Arauto.
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18:07, temperatura em Venâncio Aires e região em 13 graus. Direto do portal Arautos, destaques em notícias. Curso aborda boas práticas na manipulação de alimentos em Venâncio Aires. A capacitação vai ser realizada pela UERGS nos dias 19, 20 e 21 de agosto, das 13h30 às 17h30. As inscrições podem ser realizadas até o dia 17 de agosto por meio do formulário digital. TSE se reúne nesta quinta em busca de consenso sobre a inteligência artificial nas eleições. O tema vai ser debatido a partir de um progresso ou de um processo que aguarda julgamento no TSE sobre o uso de imagens geradas por inteligência artificial na convenção do PL, em 25 de julho, que selou a candidatura do senador Flávio Bolsonaro para a presidência da República. Produção de motos tem melhor mês de julho da história. Segundo o balanço que foi divulgado hoje pela Abraciclo, mais de 190.700 motocicletas foram produzidas em julho no Polo Industrial de Manaus, representando um aumento de 36% em relação a julho do ano passado, que foi de 45,8%. 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Acesse portalaralto.com.br.

0: jeito que você sempre quis, a gente segue com mais sucesso e música boa.
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0: Vamos juntos, até às 7. Agora tem César Menotti e Fabiano.

0: Arauto Alegria, formação, brilha, som e o medley, só as carimbadas da turma, hein? Rapaz, sucesso. Pra fechar mais um bloco, pra fechar e fechar muito bem mais um bloco do nosso Mundo Sertão. Ó, deixa eu dar um recado importante pra você aqui, ó, presta atenção aí você. 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
0: Chantagem Emocional, é Doce Pecado chegando pra cantar a próxima daqui a pouquinho.
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0: 6:27, Arauto.
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0: Na região dos Vales, 13 graus.

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0: Chitãozinho Chororó. Vamos que Vinícius, está na hora da gente trazer a previsão do tempo para você aqui na Arauto.
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0: 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Rafael Cunha, e a previsão do tempo para os próximos dias, Rafael, boa noite.
3: Muito boa noite a todos que nos acompanham. O dia foi marcado por sol e nebulosidade na região e a tendência para amanhã é de chuva. Chuva que já pode chegar na noite de hoje, a tendência para amanhã é de cerca de 50 milímetros. Já na quinta-feira, mais 10 milímetros para a região. Amanhã, amplitude térmica menor, temperatura varia entre 10 e 16 graus. E na quinta-feira, entre 13 e 16 graus. Com as informações do tempo, Rafael Cunha.
0: Muito bem, valeu. Rafael, obrigado pelas informações. E a gente segue.

Arauto Alegria Informação, grupo Desperta Chase, estilo campeiro, é a hora do mate, é a música gaúcha, nossa música tradicionalista. Fechando e fechando muito bem mais um bloco, já já tem as saideiras de hoje. Daqui a pouquinho tem a nossa eterna rainha da sofrência.

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1: 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Saideiras de hoje chegando. Excelente noite de terça-feira, muito obrigado pela preferência, vamos juntos. Lugar de sucesso é aqui. Chovendo lá fora. Sucesso aqui dentro, tem mais música boa pintando. Marília Mendonça e o bloco das saideiras de hoje.

Para a Autoalegria Informação, tá aí, Daniel, com Maiara e Maraísa, com tudo para sempre, para fechar e fechar muito bem a trilha sonora do nosso Mundo Sertão desta terça-feira. Amanhã tem mais, a partir das 5, estou de volta com mais um Mundo Sertão. Na sequência tem o Dom S com o Bom de Baile. Uma excelente noite para você e até amanhã, gente. Boa, valeu!

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1: O Bom de Baile começa com Reni Banda, o Barco do Amor. Ah não, Hasta la Vista. Reni Banda, Barco do Amor, Hasta la Vista. Agora sim, fechou.
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1: Sete dois, Arauto.
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3: Mundo Sertão, em instantes, pra animar a sua noite, tem Bom de Baile.
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1: 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Começando o nosso bom de baile na programação, depois dele, Jani. Jani, tá com saudade de mim, né? É, tem que admitir, tá com saudade de fazer o quê, né? Guri bom, incomoda.
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Começando 7:05, chovendo, gente. Ah, deu um pancadão antes, hein? É um, pelo menos aqui em Venâncio, claro. Pessoal que nos ouve pela internet pode estar nos ouvindo em qualquer lugar desse Brasil, fora dele e tal. De repente aí tá uma noite quente, aquela coisa toda. Não, aqui tá 13 graus de temperatura e deu uma pancada de chuva e a previsão é essa, viu? Previsão é que durante a noite aí, algumas regiões, amanhã durante o dia se espalhando pela região dos vales, Grande Porto Alegre. Então nós temos previsão aí de chuva. Amanhã é quarta, né? Amanhã é quinta. É pra ser, né? Vamos ver se confirma. É pra ser amanhã, quinta-feira. Tava ouvindo aí o Rafael. Ó, tem alerta da Defesa Civil. Daqui a pouco eu vou dar uma olhada aqui, viu? Tem alerta da Defesa Civil. Vamos conferir qual é o alerta da Defesa Civil. Nós estamos recebendo aqui, pessoal da imprensa, né? Eu tenho acesso aqui também às informações da Defesa Civil do estado e regional. Então a gente vai te informar, vou repassar para vocês em instantes. Depois do Mundo Sertão, hoje é dia do advogado. Alô, doutora, alô, doutora. Hoje é dia do advogado. Parabéns, hein? Parabéns, gente. Hoje também é o dia do garçom. Aplausos. Hoje é o dia do garçom. Alô, turma garçom, garçonetes. Parabéns, dia do magistrado. Ó, Vossa Excelência, parabéns. Hoje é dia do magistrado, dia do médico acupunturista. Hoje é dia do estudante. Hoje é dia do estudante. Aí, turma. E hoje é dia da televisão também. Então, se é o dia da televisão, a televisão também tem a sua padroeira. Vocês sabiam disso? Sabe quem é que é a padroeira da televisão? Isso, por isso que é feriado lá hoje, viu? Santa Clara, rogai por nós. É a padroeira também aí da televisão e a padroeira de Santa Clara do Sul. Hoje é o dia da padroeira de Santa Clara. Um abraço à turma aí, feriado, né? Feriado em Santa Clara. Santa Clara de Assis. História bonita dela, viu? Eu acho linda a história dela e a história de Francisco, né? Santa Clara. Não é tem irmão Sol e irmão Lua, né? Irmão Sol e irmão Lua. Sempre falo nesse filme. Eu assistia faz muitos e muitos e muitos e muitos e muitos anos. Não faz tanto assim, nada. Foi na escola, como eu estudava numa escola marista, passavam às vezes filmes, né? Então, e um dos filmes que nós assistimos era a história de São Francisco. São Francisco e Santa Clara, uma história muito bonita, né? Desde tempo que eles largaram tudo aí pra seguir, né? Ajudando aí os mais humildes, mais pobres, fizeram voto de pobreza, enfim, que história bonita dos dois. Então tá, Santa Clara de Assis e o Francisco de Assis, muito

0: Ok, Arauto, alegria e informação, calêndula na programação da Arauto. Deixe-me ver aqui o alerta que nós temos. Atenção para chuva intensa e temporais. Vamos ver em que região, né? Vou abrir aqui, vamos juntos compartilhar essa informação, né? A Defesa Civil do Rio Grande do Sul está alertando para a possibilidade de chuva intensa e temporais isolados, com queda de granizo em diferentes áreas nesta quarta-feira, nesta quarta e quinta, dias 12 e 13. Na quarta-feira, as condições de maior risco abrangem áreas do Oeste, Missões, Noroeste, Centro, a nossa região, região dos Vales, região metropolitana de Porto Alegre, a Serra, o Nordeste e o Litoral Norte. Na quinta-feira, a instabilidade com possibilidade de chuva intensa e temporais isolados. Também há risco de elevação dos níveis dos rios em áreas do estado. Então, permanece na quinta-feira. Aquela história, né? Em caso temporal, procure um local seguro, mantenha-se afastado de árvores, estruturas metálicas e da rede elétrica e não transite por áreas alagadas. Ok, é o alerta mais recente que nós temos, né? Que chegou há pouco aí para os veículos de imprensa e nós estamos compartilhando com vocês aí esse alerta de chuva intensa e queda de granizo em algumas, praticamente toda a região do estado. Não digo que granizo vai ser em todo o estado, né? Mas alguns alertas aí para que algumas regiões as chuvas serão mais intensas. Quarta e quinta. No próximo bloco tem Cosmos Express.
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2: 7:22, Arauto.
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2: Ó, deu uma pancadinha e já baixou a temperatura, 12 graus.
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2: Casa do Agricultor, um abraço, vamos lá, seguindo. Passou a temperatura, né?

Cosmo.

0: Que coisa linda essa canção, gente. Lembranças. Eu lembrei agora do Porca Véia, né? Lembrei essa música aí com Porca Véia. A gente colocou aí com Serranos, que é muito linda mesmo. Daqui a pouco a gente vai conferir o Toca Mais edição da noite. E só pra lembrar vocês que... Só pra informar que aqui parou de chover, né? Deu uma pancadinha, né? E agora, no momento, não chove. Aqui na Getúlio Vargas, 10:40. Ah, em Venâncio Aires, aqui, as dependências do Estúdio Chimarrão. Nova geração, vem aí.
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2: Vinte para as 8, Arauto.
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2: Nos Vales, 12 graus.
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Alô, turma de Sinimbu, um abraço pro Harge aí, pra classe Rag e pra minha filha Aline, pro genro Jardel e pro neto Breno. Tá certo, um abração então pra ti aí, Hard, classe, Aline, Jardel e Breno, tá pedindo Perigosa e Linda. Daqui a pouco eu vou abrir o, vai abrir o

Essa aí é a banda, a antiga banda, né? A antiga banda do Neco Martins. Banda Havaí Beach. É? Praia do Havaí. Reprises de Amor. Essa música ele gravou com Corpo e Alma, né? Música dele. Até depois ele regravou, né? Aquele especial 50 anos do Corpo e Alma. E era isso, gente. Fechamos aí a nossa primeira horinha. Coisa boa, né, seu Ed?

0: com participação do Vilceu.
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0: Quatro para as oito, Arauto.
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0: Arauto Toca Mais, edição da noite. Seis músicas sem intervalos e nós vamos começar com Corpo e Alma, Perigosa e Linda, participação do Vilseu. Música 2, João Luiz Correia, Palco da Cavaco. E a música 3, Os Atuais Voarem. Na música 4, Banda Society, Fuga da África. E a 5, Mato Grosso e Matias, Som de Cristal. Cruza essa aí do Joaquim Manuel.

0: Fernando Fengler, de tarde comigo às 3 das bandas Arauto e depois comigo novamente às 8 da noite num bom de baile. 6 músicas sem intervalos na programação da Arauto. E no próximo bloco tem
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Boa noite, turma no trabalho, turma por casa, turma fazendo uma jantinha. É, nosso amigo Jair Klein. Um abraço, rapaz. Ah, não podia faltar uma original ali junto com essa

0: com apartamento 104. Isso é lá no térreo, né?
1: 104 é lá no térreo. Ela mora no 105, então é de Cosmelo.
0: Gente amada, estamos na reta final já, né, gente?
1: Isso aí,
0: mais 25 minutos e ó, terminou o nosso Bom de Baile desta terça-feira. Mas comecinho de semana, né, gente? Dia do garçom, dia do estudante, do advogado, do magistrado. Ei, beleza. Dia do estudante.
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0: São Marino.

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sempre bom. Desejo que você tenha uma noite com um bom descanso, abençoada, pra encarar um novo dia, né? Tá certo? Vem aí a Voz do Brasil, depois tem...